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0: Está no ar a Voz do Brasil. As notícias do governo federal que movimentaram o país no dia de hoje.
1: Olá, boa noite.
0: Boa noite para você que nos acompanha em todo o país.
1: Terça-feira, 4 de agosto de 2026.
0: Vamos aos destaques do dia.
1: Saúde mental e BETS.
0: SUS vai oferecer 100 mil teleatendimentos por mês a pessoas com dificuldades relacionadas a jogos e apostas. Thaís Araújo.
2: O serviço funciona como porta de entrada para a rede de atenção psicossocial e disponibiliza orientação, acompanhamento profissional e apoio também aos familiares.
1: E a propaganda e publicidade de BETS deve trazer alertas ao consumidor.
0: Quem conversa com a gente sobre isso é a secretária de Prêmios e Apostas do Ministério da Fazenda, Daniele Correia.
3: Você tem, aposta não é investimento. A outra é, apostar pode causar dependência. E uma questão de que apostar faz você perder dinheiro. Então é justamente nessa perspectiva, seja da saúde mental, seja da saúde financeira.
1: Crimes no ambiente digital.
0: Operações identificam grupos envolvidos em crime de ódio e incentivo à violência. Márcia Fernandes.
4: O Laboratório de Operações Cibernéticas atuou na análise de evidências digitais e na articulação entre as forças de segurança envolvidas.
1: Hoje, na apresentação da Voz do Brasil, Luciana Vasconcelos e Luciano Seixas.
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1: Foram realizadas duas operações para desarticular grupos criminosos que utilizam plataformas digitais para disseminar violência e propagar discursos de ódio.
0: As operações foram executadas em conjunto com as polícias civis de diferentes unidades da federação.
1: E os resultados foram apresentados hoje. Os detalhes você vai ouvir agora na reportagem de Márcia Fernandes.
4: A Operação Rede Interrompida da Polícia Civil do Distrito Federal apura a existência de uma organização extremista que utilizava comunidades do aplicativo Telegram para planejar atos violentos e disseminar conteúdos preconceituosos contra determinadas raças, religiões e também contra mulheres. O diretor de Operações Integradas e de Inteligência do Ministério da Justiça e Segurança Pública, Anchieta Neri, destacou algumas das medidas adotadas.
5: A partir dessa articulação, a gente teve medidas de busca cumpridas em 8 estados da federação. A gente cumpriu algumas medidas de internação provisória e um mandado de prisão. O que se investiga ou o que se apurou não diz respeito meramente a opiniões, mas sim à própria intolerância e planejamento de atos severos de violência. Por isso, havia a necessidade de uma atuação rápida para que a gente não tivesse a possibilidade de ocorrer qualquer sinistro.
4: Já a Operação Lívia investigou uma rede criminosa que utilizava de plataformas virtuais para atrair adolescentes e incentivá-los à prática de violência. A investigação foi conduzida pela Polícia Civil de Mato Grosso do Sul, após a morte de uma menina de 13 anos. A Secretária Nacional de Acesso à Justiça, Sheila de Carvalho, comentou que a operação conseguiu impedir outros crimes.
6: A operação permitiu evitar que mais uma menina fosse vítima, que já estava mapeada para isso acontecer nos próximos dias. Então, esse esforço integrado que a gente tem realizado é para manter as nossas mulheres vivas.
4: Nas duas operações, o Laboratório de Operações Cibernéticas atuou na análise de evidências digitais, na identificação de conexões entre investigados e na articulação entre as forças de segurança envolvidas. O ministro da Justiça e Segurança Pública, Wellington César Lima e Silva, destacou a importância do trabalho integrado.
7: Nós temos um fluxo de cooperação permanente com a Polícia Federal, com as polícias civis dos diversos estados, com os ministérios públicos dos diversos estados, com os diversos órgãos de inteligência. Esse tipo de colaboração possibilita uma atuação integrada e qualificada no combate a esses crimes.
4: As investigações permanecem em andamento para análise do material apreendido, a identificação de outros envolvidos e a responsabilização dos investigados, conforme o avanço dos respectivos inquéritos policiais. Lembrando que os casos de violência contra mulheres podem ser denunciados pelo Ligue 180, que funciona 24 horas por dia, gratuitamente. Reportagem Márcia Fernandes.
0: E estão abertas as inscrições para o curso Gestoras em Rede, voltado à formação de gestoras estaduais e municipais que atuam com políticas públicas para as mulheres.
1: A capacitação é gratuita e será realizada de forma online.
8: Estão abertas as inscrições para o curso Gestoras em Rede, Formação em Gestão de Políticas Públicas para as Mulheres. A iniciativa é destinada a gestoras estaduais e municipais responsáveis pela elaboração, coordenação e implementação de ações voltadas à promoção dos direitos das mulheres. O curso é gratuito, tem carga horária de 96 horas e vai ser realizado com atividades online, ao vivo e também em formato assíncrono. A formação integra uma estratégia nacional de fortalecimento da gestão pública e de cooperação entre União, estados e municípios. O objetivo é oferecer instrumentos para planejamento, execução, monitoramento e avaliação das políticas públicas, além de criar uma rede permanente de troca de experiências entre as equipes que atuam nos organismos de políticas para as mulheres. Ao final do curso, as participantes devem elaborar diagnósticos e planos de ação voltados aos próprios municípios e estados. Para se inscrever, acesse gestorasemrede.com.br. Claudimário Carvalho, para a Voz do Brasil.
1: As propagandas e publicidades sobre apostas de cota fixa, as chamadas bets, passaram a ter novas regras voltadas à proteção aos consumidores.
0: Elas estabelecem, entre outras coisas, limites sobre o que pode ser dito nessas propagandas, responsabilização solidária de quem veicula as publicidades e proteção às crianças e aos adolescentes.
1: Além disso, as propagandas de bets terão também que exibir mensagens de alerta sobre os riscos envolvidos nas apostas.
0: Sobre tudo isso, nós conversamos com a secretária de Prêmios e Apostas do Ministério da Fazenda, Daniele Correia.
1: Eu e Mariana Jogman também falamos com ela sobre saúde e bets. Acompanhe.
9: Secretária Daniele Correia, muito bem-vinda à Voz do Brasil. Vamos falar um pouco sobre essas duas portarias que regulam a publicidade sobre as apostas de cota fixa. A gente pode traduzir que é uma regulamentação sobre as propagandas de bets, assim, para ficar mais claro para o nosso público. E o que estabelecem essas portarias?
10: Bom, obrigada. Para a gente é sempre importante aqui na Secretaria de Prêmios e Apostas ter a oportunidade de tratar sobre o tema. E, de fato, quando a gente está falando dessas duas portarias, as portarias mais recentes aqui, a gente está falando desse universo de publicidade, propaganda e ações de marketing nesse mercado de aposta de cota fixa. Acho que é sempre importante dizer que esse mercado de aposta de cota fixa é um serviço público, né? E a lei, a 14.790, é a lei que traz ali a regulamentação e traz ali diretrizes legais na implementação, não só desse tema de publicidade, mas diversos outros temas. E a nova portaria interministerial ali, a 73, ela traz ali, reforça alguns conceitos, acho que amplia ali a questão da proteção ao consumidor apostador, mas também traz ali a distribuição da responsabilidade solidária em todo esse veículo de comunicação, de divulgação, seja pessoas físicas e jurídicas, nesse mercado de apostas. E a gente tem uma outra portaria que altera a portaria que trata de jogo responsável, que trata dessas obrigações também legais que os agentes operadores precisam cumprir entre publicidade, ações de marketing e propaganda, que é justamente as frases de advertência, né? O 18+, e foi importante para a gente ali trazer e clarificar sobre o tema.
1: Essas frases de advertência, né, que vão ter que conter nas publicidades, elas devem dizer o quê? E que tipo, e por que que esse tipo de mensagem é importante, secretária?
10: Bom, as frases, o Ministério da Fazenda adverte. E aí você tem, aposta não é investimento. Essa é uma das frases. A outra é, apostar pode causar dependência. Né? E uma questão de que apostar faz você perder dinheiro. Então, é justamente nessa perspectiva, seja da saúde mental, seja da saúde financeira, do endividamento.
1: Ainda falando das mensagens, ela tem um tamanho mínimo, né? Ou seja, tem que estar num formato legível, facilmente visível, né? Para o consumidor.
10: Exatamente. A gente traz ali, e aí, de novo, né? A necessidade de que eles estejam ali num tamanho mínimo de 10%, e a gente reforça, inclusive, nessa nova portaria, que eles precisam estar de uma maneira horizontal, né? Porque muitas vezes, né? tornar essa frase de uma maneira muito mínima e verticalizada dificulta até a leitura por parte, né, da sociedade.
9: Escondendo a frase,
10: exatamente,
9: né?
10: Então a necessidade de se ter isso de maneira legível, né, num contraste visual ali também, né, você ter um fundo ali que a pessoa consiga ler. E eu acho que são todas essas informações que são importantes.
9: Agora, um outro ponto importante dessa nova regulamentação sobre a publicidade de jogos é que ela passa a responsabilizar também quem faz a propaganda, né? Quem veicula a propaganda. E aqui a gente está falando, inclusive, dos influenciadores digitais, secretária, dos veículos de comunicação, e aí enxergando os influenciadores digitais também como uma espécie de veículo de comunicação, é isso? O que está previsto nessa responsabilização?
10: Sim, a ideia é a portaria, ela traz isso tanto voltado para pessoas físicas quanto para pessoas jurídicas, né, que veiculem, que distribuem, que impulsionem, né, que propaguem, não só a questão das bets ilegais. Aí eu acho que é importante também, né, você ter essa responsabilização, porque quando você está falando de um ambiente ilegal, você não tem essas ferramentas à disposição daquele consumidor, daquele apostador. Então, né, você fica muito mais frágil no desenvolvimento de riscos e de transtorno de jogo e do endividamento. Então elas não precisam cumprir as regras, e também no processo, né, de junto com as operadoras legalizadas, mas no processo de cumprir o que está dizendo ali a lei, né, no sentido e das portarias, reforçado agora pela portaria interministerial, no sentido de que o jogo, ele tem restrições na sua publicidade, né? Você não pode dizer que o jogo, ele substitui a renda, você vai ficar socialmente aceito, né, você é mais bonito porque você joga. Então, a própria proteção que a gente comentou aqui, né, da criança e do adolescente, então você não pode veicular para a publicidade para a criança, né? A criança não pode ser alvo da publicidade, ela não pode estar na publicidade. Então eu acho que a distribuição da responsabilidade aí, eu acho que é importante, né, nesse mercado.
1: Secretária, esse tipo de regulação sobre a publicidade deve ter efeito para reduzir a quantidade de apostas, né? Especialmente nos casos de compulsão, não é isso?
10: A ideia é justamente isso, né? Se você está num ambiente ou no mercado onde você está falando de entretenimento, né? E quando isso passa, isso não é mais um entretenimento, isso não, você está colocando aquela pessoa em risco, né? Então, de novo, essa é uma série de mecanismos que eu acho que é importante, né, colocar à disposição. E aí eu queria ter a oportunidade aqui para dizer que a gente lançou no final, obviamente, o Ministério da Fazenda, junto com a SPA, isso já estava na agenda regulatória, a gente lançou a plataforma centralizada de autoexclusão. Então, hoje, se um cidadão, ele não quiser apostar, ou ele não quiser estar nessa atividade, ou, enfim, estar nesse mercado, ele pode utilizar essa plataforma, onde você fica auto-excluído de todas as plataformas autorizadas pela SPA em âmbito nacional. E aí você pode dizer se é por um prazo determinado ou por um prazo indeterminado. Então, você pode se auto-excluir por um mês, por 3 meses, por 6 meses, por 9 meses, por 12 meses, ou indeterminado.

0: à disposição de qualquer pessoa da sociedade, obviamente, né, que queira utilizar. E a gente traz ali uma série também de outras questões, como ferramenta de autoteste da saúde, autoteste financeiro. Enfim, são todos os mecanismos e ferramentas nessa questão do jogo responsável.
1: É importante aqui a gente lembrar também que quem tiver identificando que tem problemas de saúde mental relacionados à questão do jogo deve procurar ajuda,
0: sim,
1: né, secretária?
0: Exatamente.
1: E aí dentro do SUS a gente tem possibilidades,
0: sim,
1: de acompanhamento e de tratamento, né?
0: Exatamente. A gente tem um acordo de cooperação técnica com o Ministério da Saúde, que é um grande parceiro. Ano passado começamos com um grupo de trabalho interministerial, junto com o Ministério da Saúde, Ministério do Esporte, a Secretaria de Comunicação Social, justamente nesse trabalho de se pensar, né, quais são as ferramentas. Porque quando você tem identificação de que você tem um risco, né, ou desenvolvimento de um potencial risco ali, você também precisa procurar caminhos. Então, o SUS, ele desenvolveu ali, ele fez um trabalho junto com toda a rede de colaboradores, não só da Unidade Básica de Saúde, mas também do próprio CAPS, né, na formação, né, no desenvolvimento da capacitação dessas pessoas, no recebimento dessas pessoas, na identificação dessas pessoas. Também fez ali um teleatendimento, então eles construíram, desenvolveram um teleatendimento voltado para essa parte de transtorno do jogo, de identificação, e o desenvolvimento ali de capacitação junto às unidades do CAPS, né, mais próximo da localidade da pessoa. Então, a gente também, na página da plataforma centralizada de autoexclusão, a gente fornece todos esses telefones, esses endereços, a página do DataSUS, se a pessoa também quiser fazer o seu autoteste da saúde, né, porque você se identifica, mas você precisa também achar um caminho ali.
1: Muito bem, nós conversamos com Daniele Correia, secretária de Prêmios e Apostas do Ministério da Fazenda. Secretária, muito obrigada pela sua entrevista à Voz do Brasil.
0: Obrigada a vocês.
2: Como nós ouvimos, o Sistema Único de Saúde oferece ajuda para quem enfrenta problemas relacionados a jogos e apostas.
3: O serviço de teleatendimento em saúde mental teve início em março e, a partir de hoje, oferece 100 mil acompanhamentos por mês.
2: O atendimento é remoto, sigiloso e pode ser o primeiro passo para o acesso à rede pública de cuidados.
4: Segundo o Ministério da Saúde, mais de 25 milhões de pessoas fizeram apostas em 2025. Desse total, cerca de 4,4% apresentam dependência de jogos, condição que pode causar prejuízos à saúde mental, às finanças e às relações pessoais. Alguns sinais podem indicar a necessidade de buscar ajuda, como o aumento do tempo ou do dinheiro gastos com apostas, preocupação constante com jogos e mudanças no sono, no humor, na rotina ou nos relacionamentos. O Sistema Único de Saúde oferece atendimento sigiloso para pessoas que enfrentam esse problema. O serviço funciona como porta de entrada para a rede de atenção psicossocial e disponibiliza orientação, acompanhamento profissional e apoio também aos familiares, como explica o ministro da Saúde, Alexandre Padilha.
5: Então, além de abrir a porta do cuidado individual, de quem sofre com vício e dos seus familiares, a gente está abrindo uma outra porta, que é ter um diagnóstico cada vez melhor do problema, para ter ações cada vez mais preventivas, regulatórias.
4: Para acessar o atendimento remoto, basta entrar no aplicativo ou na versão web do Meu SUS Digital, fazer login com a conta gov.br, acessar a área de mini-apps e selecionar a opção Problemas com Jogos de Apostas. Em seguida, o usuário responde a um autoteste que auxilia na identificação do tipo de cuidado mais adequado. Quando o resultado indica risco moderado ou elevado, o encaminhamento para o teleatendimento é feito pela própria plataforma. Nos demais casos, são apresentadas orientações sobre os serviços disponíveis na rede de atenção psicossocial. De acordo com o Ministério da Saúde, o serviço remoto teve início em março e passa a oferecer 100 mil atendimentos mensais. Explica o diretor do Departamento de Saúde Mental, Marcelo Quimate Dias.
6: Então, nessa primeira ação, nós tínhamos uma média de mais ou menos uns 600 atendimentos por mês. Tivemos uma procura muito grande e, a partir de agora, a gente vai passar a oferecer até 100 mil atendimentos por mês.
4: Quem preferir, também pode procurar atendimento presencial em uma unidade básica de saúde. No local, a pessoa e seus familiares recebem acolhimento, orientação e avaliação inicial. Quando necessário, a equipe pode encaminhar o paciente para o Centro de Atenção Psicossocial, o CAPS, onde é oferecido atendimento multiprofissional. Reportagem Thaís Araújo.
3: E relembrando, pela plataforma de

0: exemplo, exclusão, é possível solicitar o bloqueio do acesso às plataformas de apostas.
1: Para isso, basta acessar a página da ferramenta e entrar com a conta gov.br.
0: Doadores de sangue que colocaram piercing, fizeram tatuagens ou cirurgias não precisam mais esperar 12 meses para voltar a doar.
1: Pois é, as regras para doação foram atualizadas e devem estar implantadas nos hemocentros do país até setembro.
0: O objetivo é aumentar os estoques de sangue, garantindo a qualidade e a segurança do material.
2: Doar sangue salva vidas. Para se ter uma ideia, uma única doação pode ajudar até 4 pessoas. A funcionária pública Axa Cruz, que mora em Brasília, já doa sangue há 16 anos.
3: Um ato tão simples, rápido e que pode salvar vidas. Então eu me sinto muito honrada. 3 vezes por ano, inclusive uma delas é no dia do meu aniversário. Para mim já virou uma tradição.
2: E quem recebe esse sangue pode ficar tranquilo. Todo o material coletado passa por um rigoroso controle de qualidade e por testes que garantem a segurança das transfusões. Para reforçar ainda mais esse controle e ampliar a segurança de doadores e pacientes, o Ministério da Saúde atualizou os regulamentos técnicos que orientam os serviços de hemoterapia em todo o país, como explica a gerente de captação de doadores, Kelly Barbie.
4: Cada vez mais no sentido de aprimorar, de melhorar os exames para testar uma qualidade cada vez maior desse sangue coletado. Então, você não vai precisar esperar mais 12 meses para muitos impedimentos. A maioria agora é de 4 meses. Como eu falei, do piercing, da tatuagem, de medicamentos, de cirurgia, enfim, a novidade é muito boa e muito bem-vinda.
2: O Felipe, que doa sangue há 30 anos, sabe da importância desse ato de amor.
5: Me traz um sentimento muito bom, né? Um sentimento de solidariedade com o próximo. E além disso, a gente nunca sabe quando vai precisar, um familiar também, né? Então é muito importante. Eu saio com o coração aquecido.
2: E para você que nunca doou sangue, é muito simples. Basta procurar um hemocentro mais próximo, ter entre 16 e 69 anos, pesar no mínimo 50 quilos e estar em boas condições de saúde. Não apresentar sintomas de gripe, resfriado ou febre. Não precisa estar em jejum, mas nas 4 horas que antecedem a doação, deve evitar a ingestão de comidas gordurosas. Reportagem Cleide Lopes.
1: Se você é responsável por crianças ou adolescentes com menos de 15 anos, fique atento.
0: A campanha nacional de multivacinação já começou em todos os postos de saúde do país.
1: Essa é a chance de proteger o público infanto-juvenil contra doenças como poliomielite, influenza e hepatites.
0: O dia D da campanha vai ser em 22 de agosto e a mobilização vai até 1º de setembro.
6: A campanha nacional de multivacinação teve início nesta segunda-feira e vai até 1º de setembro. Crianças e adolescentes menores de 15 anos são o foco principal para atualizar a caderneta de vacinação. Pela campanha, são ofertados os imunizantes previstos no Calendário Nacional de Vacinação do Ministério da Saúde, como poliomielite, tríplice viral, hepatites A e B, febre amarela, HPV, influenza, Covid-19 e dengue. Para receber a vacina, basta comparecer à unidade básica de saúde mais próxima da sua residência e levar documento de identificação, cartão do SUS, se tiver, e a caderneta de vacinação. Já o dia D da mobilização será em 22 de agosto. Para informações sobre horários de atendimento e disponibilidade das vacinas, basta consultar a unidade de saúde do seu município. Priscila Machado, para a Voz do Brasil.
1: Contribuintes que têm pendências com a Receita Federal, começou a valer hoje mudanças no atendimento presencial relativas ao imposto de renda.
0: A portaria proíbe o fornecimento de cópia de declaração do imposto e recibo de entrega nas unidades de atendimento.
1: Saiba o que muda no atendimento com Daniele Popov.
7: Portaria publicada nesta segunda-feira traz mudanças como a proibição do fornecimento de cópia da declaração do imposto sobre a renda da pessoa física. A entrega do recibo relativo à declaração também foi proibida nas unidades de atendimento da Receita. As mudanças foram adotadas para reduzir os riscos de acesso indevido a informações protegidas por sigilo fiscal, já que documentos como a declaração do imposto de renda contêm dados pessoais sigilosos e que podem ser usados indevidamente. A partir de agora, a cópia da declaração e o recibo de entrega passam a ser disponibilizados exclusivamente por canais que utilizam mecanismos de autenticação e controle de acesso. Outras alterações que a portaria traz são ajustes relacionados ao atendimento presencial, ao atendimento orientado e à recepção de documentos em processos de atendimento digital. Daniele Popov para a Voz do Brasil.
0: Curso Nacional de Escrita Criativa tem inscrição aberta até quarta-feira, dia 5 de agosto.
1: Com ele, o participante vai aprender a produzir textos que buscam envolver, emocionar ou prender a atenção do leitor ou ouvinte por meio da criatividade na linguagem, na estrutura e na narrativa.
0: A chamada pública vai selecionar 1.000 participantes.
1: Os selecionados vão receber de forma gratuita formação em escrita criativa em todas as regiões do país.
0: Mais informações no site da Universidade Federal do Rio Grande do Sul, em ufrgs.br/territórios da escrita.
1: E essas foram as notícias do governo federal.
0: Uma realização da Secretaria de Comunicação Social da Presidência da República.
1: Com produção da empresa Brasil de Comunicação.
0: Fique agora com as notícias do Poder Judiciário e do Congresso Nacional. Boa noite.
1: Boa noite para você e até amanhã.

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1: Você vai ouvir agora notícias do Poder Judiciário.
2: CNJ aprova perda do cargo de juiz e extingue a aposentadoria compulsória como punição máxima.
3: Para o STJ, olheiro que atua durante venda de drogas responde por tráfico, não por colaboração.
2: Eletricista terá plano de saúde mantido, mesmo após ter sido demitido.
3: Boa noite, eu sou Marcela Luiza.
2: E eu sou Marta Ferreira.
3: O Conselho Nacional de Justiça aprovou nesta terça-feira a perda do cargo de juiz e acabou com a aposentadoria compulsória como punição máxima a magistrados que cometerem infrações graves.
2: Pelas novas regras, nos casos mais graves, o juiz poderá ser colocado em disponibilidade com proposta de perda do cargo.
3: Nessa hipótese, o magistrado será imediatamente afastado das funções e passará a receber remuneração proporcional ao tempo de contribuição até a decisão definitiva do Supremo Tribunal Federal.
2: Com isso, o CNJ adequa as normas ao entendimento firmado em maio pela primeira turma do STF, segundo o qual a aposentadoria compulsória deixou de ter fundamento constitucional como sanção disciplinar após a reforma da Previdência.
3: Em 10 meses, gestão do ministro Edson Fachin responde por 10% das aposentadorias compulsórias do Conselho Nacional de Justiça.
2: Hoje, o plenário do CNJ extinguiu a aposentadoria compulsória como punição máxima a juízes que cometerem infrações graves. Pablo Lemos.
4: No início da sessão desta terça-feira, o presidente do STF e do Conselho Nacional de Justiça, ministro Edson Fachin, destacou alguns dados sobre os processos disciplinares julgados pelo Conselho.
5: Do final de setembro a julho deste ano, esse plenário concluiu o julgamento de 24 processos administrativos disciplinares, aplicando 11 penas de aposentadorias compulsórias, 8 disponibilidades, 4 censuras e 1 advertência. Ainda em sede de revisão disciplinar, foram aplicadas outras 2 penas de aposentadoria compulsória e mais 2 de disponibilidade. Assim, 14 juízes que cometeram faltas gravíssimas foram afastados dos quadros da magistratura. Trata-se de 10% do total de aposentadorias compulsórias até hoje aplicadas pelo CNJ, sendo essa penalidade administrativa mais grave até então vigente.
4: Fachin destacou que a atuação disciplinar é uma das competências constitucionais mais relevantes do CNJ para a preservação da confiança da sociedade no judiciário.
3: Quem atua como olheiro ou vigilante de forma integrada e indispensável à comercialização de drogas responde pelo crime de tráfico e não por colaboração como informante.
2: Essa conclusão é do STJ, Fátima Uchoa.
6: Moradores de Goiânia enviaram um vídeo a policiais militares com 2 homens comercializando drogas. Um vendia entorpecentes enquanto o outro permanecia ao lado observando a movimentação. Os policiais os abordaram e concluíram que o segundo homem era um vigilante durante a negociação. A Justiça de Goiás considerou que ambos atuavam na comercialização das drogas, cada um com papel específico no crime. A quinta turma do STJ negou o provimento ao recurso da Defensoria Pública que buscava desclassificar a condenação por tráfico de drogas para o delito de informante. Segundo o relator ministro Ribeiro Dantas, quem permanece ao lado do vendedor e ajuda a garantir a segurança da negociação participa diretamente da prática do crime.
3: Eletricista terá plano de saúde mantido mesmo após ter sido demitido.
2: Para o TST, por se tratar de contrato de trabalho, a Justiça Trabalhista tem competência para julgar o caso. Larissa Batista.
7: O eletricista foi demitido após 37 anos de trabalho e foi informado que poderia continuar com o plano de saúde da empresa. Porém, a única opção oferecida pela companhia de energia representava um aumento de mais de 5 mil na mensalidade. No TST, ficou decidido que a empresa deve garantir, tanto para o eletricista quanto para os dependentes dele, o mesmo plano de saúde dos trabalhadores ativos. Ainda cabe recurso da decisão.
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3: Uma boa noite.
2: Boa noite.
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0: Está no ar o Jornal do Senado.
8: Eu sou Paula Groba.
9: E eu sou Humberto Pinheiro.
8: E estes são os destaques de hoje do Jornal do Senado, que começa agora.
9: Botão do pânico para corridas por aplicativo avança no Senado.
8: Incentivo à violência contra a mulher pode virar crime específico.
9: Leis ambientais aprovadas pelo Congresso serão analisadas pelo STF.
8: Boa noite.
9: Boa noite.
8: Mais segurança para motoristas e passageiros de aplicativos de transporte. Um projeto em análise no Senado prevê a criação de um botão do pânico para ser acionado em situações de violência durante as corridas.
9: A proposta já foi aprovada pela Comissão de Ciência e Tecnologia e agora será discutida pela Comissão de Transparência e Defesa do Consumidor. A reportagem é de Herman Kulitz.
10: O botão do pânico tem por objetivo aumentar a segurança, tanto dos passageiros quanto dos motoristas de transporte por aplicativo, como Uber e 99, e deve ser acionado em casos de violência. O texto original do senador Carlos Viana, do PSD de Minas Gerais, determinava um cadastro prévio com foto do titular da conta e do cliente que irá embarcar, e reconhecimento facial antes de cada viagem. Mas, na Comissão de Ciência e Tecnologia, o relator, senador Carlos Portinho, do PL do Rio de Janeiro, conseguiu aprovar duas alterações. Eliminou a exigência de reconhecimento facial e exigiu identificação visível nos veículos usados para o transporte pago privado de passageiros. Portinho falou sobre a importância da regulamentação.
11: O motorista também vai estar seguro, porque ele, sabendo quem é o usuário, se amanhã ele sofrer algum crime, ele fica muito vulnerável, e ele poder identificar, não só com os dados na plataforma, mas reconhecer da foto, né? Ou de um documento com foto.
10: O projeto aguarda a análise da Comissão de Transparência e Defesa do Consumidor. Se aprovado, segue para a Câmara dos Deputados.
8: E já está na Comissão Mista de Orçamento, a medida provisória que abre crédito extraordinário para garantir o pagamento do apoio financeiro do governo a produtores e importadores de combustíveis.
9: O objetivo é evitar que a elevação de preços por causa da guerra no Oriente Médio gere aumento da inflação nos custos de transporte, com efeito em cascata nos demais setores da economia. Repórter Alexandre Campos.
12: São 3.473 milhões de reais que serão usados para compensar o aumento do valor de compra desses insumos no mercado internacional em decorrência dos conflitos no Oriente Médio. O senador Jax Wagner, do PT da Bahia, lembrou que se nada for feito, a elevação do preço dos combustíveis poderá prejudicar toda a economia.
13: Aí o presidente tem que reagir para evitar que, inclusive, se comprometa a economia nacional, provocando uma inflação acima daquilo que a gente já tem da meta que está colocada.
12: Líder da oposição no Congresso Nacional, o senador Isalci Lucas, do PL do Distrito Federal, cobrou fiscalização.
14: Tem que ver agora o controle disso, né? Tem que controlar para ver se realmente, na bomba, se o consumidor vai sentir isso, né? E corre o risco de você dar isenção, fazer tudo isso e o preço continuar do mesmo jeito.
12: Como a medida provisória tem força de lei, a Agência Nacional do Petróleo já pode repassar aos produtores e importadores de combustíveis e óleo diesel os valores do apoio financeiro nessas operações, desde que comprovadas as importações.
8: Já está em vigor a lei que destina parte do dinheiro das BETs para o Fundo da Polícia Federal.
9: O FUNAPOL foi criado em 1997 para financiar e estruturar as operações do órgão. Repórter Pedro Pincer.
15: A lei determina que o Fundo para Aparelhamento e Operacionalização das Atividades FIM da Polícia Federal, o FUNAPOL, deverá receber até 3% dos recursos obtidos pelo governo com apostas de cota fixa, conhecidas como BETs. Esses recursos, antes montantes direcionados à Seguridade Social vão cobrir gastos com a saúde dos servidores da PF, além de retribuição por atividade extraordinária. O repasse dos recursos das apostas está previsto para ocorrer de forma gradual, 1% em 2026, 2% em 2027 e 3% a partir de 2028. O senador Randolph Rodrigues, do PT do Amapá, ressaltou a importância desse dinheiro para a Polícia Federal.
16: O morador dos morros cariocas, o morador das favelas desse país, são igualmente vítimas do crime organizado quanto o cidadão que mora nos locais nobres. Para combater, precisa de polícia estruturada e precisa de fortalecimento, sobretudo, das instituições federais que têm a função precípua, com inteligência, de investigar o crime e de desarticular o crime. Sem recurso e sem estruturação, não se faz o combate adequado ao crime.
15: Além dessa receita, o FUNAPOL conta com transferências voluntárias de entes federativos ou de organismos internacionais vinculadas a programas de enfrentamento ao crime organizado, doações de pessoas físicas ou jurídicas, nacionais ou estrangeiras, e outras receitas legalmente previstas.
17: Quem incentivar, instigar ou ameaçar outra pessoa para que pratique violência doméstica e familiar contra a mulher poderá ser condenado até 2 anos de reclusão, além do pagamento de multa. É o que prevê um projeto de lei em análise na Comissão de Segurança Pública.
9: A proposta também estabelece aumento de pena quando o crime for cometido durante a vigência de medida protetiva de urgência, utilizar anonimato e envolver compartilhamento ou ameaça de divulgação de dados pessoais, imagens ou informações sensíveis da vítima. O autor do projeto, senador Efraim Filho, do PL da Paraíba, ressalta que a medida é necessária porque a instigação de terceiros, inclusive por meios digitais, contribui para aumentar o ciclo de violência contra a mulher.
18: As medidas protetivas que hoje a lei permita que sejam tomadas contra o agressor possam ser também tomadas contra terceiros que porventura venham a também infligir a ameaça no sentido de desestabilizar a vítima, intimidá-la a ponto de retirar a denúncia ou algo desse tipo.
17: E uma série de ações que questionam decisões do Congresso Nacional com impacto no meio ambiente serão julgadas neste mês no Supremo Tribunal Federal.
9: Os pedidos à Justiça tratam da Lei Geral do Licenciamento Ambiental e do Marco Temporal das Terras Indígenas. Quem explica é o repórter César Mendes.
19: Aprovada em maio do ano passado no Congresso, a Lei Geral do Licenciamento foi criticada pela senadora Elisiane Gama, do Maranhão, por flexibilizar as licenças.
20: Quanto mais flexível, mais possibilidade de desastres.
19: O presidente da República vetou a mudança, mas a derrubada do veto no Congresso em novembro foi elogiada pelo senador Marcos Rogério, do PL de Rondônia.
21: Não somos poderes subalternos, somos poderes iguais.
19: Agora, a Lei Geral do Licenciamento vai passar pelo crivo do STF no julgamento de ações movidas pela Rede, o PSOL e o Partido Verde, questionando a flexibilização das licenças para Sueli Araújo, do Observatório do Clima, inconstitucional.
22: São dispositivos que afrontam a nossa Constituição e é dever do Supremo afastar essas inconstitucionalidades.
19: O STF julga ainda neste mês ações contrárias ao marco temporal das terras indígenas e à suspensão da moratória da soja.
17: Nas eleições de outubro, o eleitor vai precisar escolher 2 candidatos ao Senado, mas não vale repetir o mesmo nome.
9: Se isso acontecer, o segundo voto será anulado. Saiba mais na reportagem de Marcela Cunha.
23: 2 votos, 2 nomes e 2 vagas. Essa é a conta que o eleitor precisa guardar nas eleições de 2026 para o Senado Federal. Na urna eletrônica, o cargo de senador vai aparecer 2 vezes. Primeiro, o eleitor digita o número de um candidato, confere a foto e confirma. Em seguida, uma nova tela será aberta para a escolha do segundo candidato. Mas não adianta repetir o número para reforçar o voto no candidato preferido. Os votos precisam ser dados a pessoas diferentes. Se o eleitor escolher o mesmo candidato nas 2 vezes, apenas o primeiro voto será válido e o segundo será anulado. A votação em 2 nomes ocorre porque, neste ano, cada estado e o Distrito Federal vão preencher 2 vagas no Senado. O eleitor só poderá poderá escolher candidatos que disputem a eleição na unidade da federação onde ele vota. Mas, segundo o consultor legislativo do Senado, Gilberto Guerzoni, muitos eleitores podem chegar ao dia da votação sem saber que tem direito a duas escolhas.
4: O eleitor, na hora que ele responde à pesquisa, muitas vezes ele até desconhece que tem dois votos, ele desconhece a lista de candidatos e ele não escolheu, né, o seu senador, especialmente o seu segundo senador.
23: A dificuldade aumenta porque o voto para senador divide a atenção do eleitor com as escolhas para presidente, governador e deputados. Para não esquecer nenhuma das escolhas, a recomendação da Justiça Eleitoral é levar uma colinha de papel com o número dos candidatos.
9: Edição de Paula Groba e trabalhos técnicos de João Lira, o Jornal do Senado fica por aqui. Acompanhe agora as notícias da Câmara dos Deputados. Boa noite.
23: Boa noite e até amanhã.
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6: Plenário pode votar medidas provisórias e projetos ligados ao agronegócio.
7: Câmara aprova a regulamentação da atividade profissional do salva-vidas.
6: Vítima de violência poderá usar recursos de conta conjunta com o marido.
7: Boa noite. A Comissão de Constituição e Justiça da Câmara aprovou proposta que autoriza a mulher em situação de violência doméstica a utilizar recursos depositados em conta conjunta com o marido para se reacomodar em local seguro.
6: A repórter Maria Neves traz mais detalhes sobre o projeto que foi encaminhado para análise dos senadores.
24: Pela proposta da deputada Laura Carneiro, do PSD do Rio de Janeiro, a medida protetiva deverá ser autorizada pelo juiz e a utilização do dinheiro pode ocorrer em qualquer regime de bens adotado pelo casal. Laura Carneiro lembra que a Lei Maria da Penha assegura que mulheres em situação de violência sejam afastadas do lar e acolhidas em abrigo ou local seguro quando houver risco de vida. Entretanto, segundo afirma, levantamento do Instituto Brasileiro de Geografia e Estatística de 2018 mostrou que somente 2,4% dos municípios mantinham casas-abrigo. Os estados gerenciavam outras 43 unidades. Diante disso, a parlamentar ressalta que muitas vezes a vítima de violência é obrigada a permanecer na mesma casa que o agressor e continuar submetida a maus tratos, situação que a proposta busca evitar.
25: Ação de separação demora muito, divórcio demora muito. Durante esse período, ela vai viver como? E como ela não tem como viver, ela acaba não se afastando do lar e continua sofrendo as agressões. Vai chegar um ponto que ela vai acabar o feminicídio. Então o objetivo é que quando ela peça a medida protetiva, quando ela começa a sofrer a violência doméstica, ela tenha uma oportunidade de ter essa violação patrimonial e essa violação econômica minimamente resolvida.
24: Laura Carneiro ressalta ainda que contas conjuntas podem ser livremente movimentadas pelos seus titulares, o que poderia tornar a medida proposta desnecessária. No entanto, recorda que não são raros os relatos de violência patrimonial nos quais o agressor impede ou dificulta o acesso da mulher à gestão do patrimônio ou desvia recursos financeiros do casal. Permitir que a mulher disponha dos bens conjuntos, portanto, seria uma forma de contornar esse problema e permitir que a mulher reconstrua a própria vida longe do agressor. Da Rádio Câmara de Brasília, Maria Neves.
5: Segurança Pública.
7: Da Vitória, do PP do Espírito Santo, apresentou projeto que determina a suspensão imediata da posse e do porte de arma de investigados por violência doméstica. O texto prevê a apreensão da arma em até 24 horas, sem necessidade de decisão judicial específica.
6: Da Vitória explica que o objetivo é diminuir o risco de agressões fatais enquanto houver investigação, processo ou medida protetiva. A matéria está sendo analisada em conjunto com outros projetos semelhantes e, caso seja aprovada nas comissões, pode seguir direto para o Senado.
7: Avança na Câmara projeto de Félix Mendonça Júnior, do PDT da Bahia, que bane das redes sociais condenados por crimes contra mulheres quando as plataformas forem usadas na prática do delito. Pelo texto, as empresas de tecnologia têm 48 horas para excluir as contas.
6: Félix Mendonça Júnior lamenta o fenômeno de monetização e espetacularização da violência de gênero nas redes sociais e que o Brasil figure entre os 5 países com maior número de feminicídios. Por estas razões e para proteger a dignidade humana, ele pede a aprovação da matéria.
5: Justiça.
7: Rodrigo Hollenberg, do PSB do Distrito Federal, questiona o sigilo imposto sobre o registro das visitas ao empresário Daniel Vorcaro na prisão. Ele afirma que a população tem o direito de conhecer eventuais vínculos e relações que possam ser relevantes para o caso do Banco Master.
0: Me causou uma grande surpresa a notícia de que a Polícia Federal teria pedido o sigilo sobre as visitas a Daniel Vorcaro na prisão. É muito estranho, porque a população quer saber exatamente quem são as pessoas, as autoridades, eventualmente as autoridades, que realizaram negócios com Daniel Vorcaro. Portanto, no meu entendimento, não se justifica absolutamente qualquer tipo de sigilo em relação às visitas realizadas a Daniel Vorcaro na prisão.
6: Rodrigo Hollenberg defende ainda a continuidade das investigações sobre o Banco Master e cobra a instalação de uma CPI para apurar as responsabilidades e recuperar recursos. Ele reitera que a apuração é fundamental para garantir transparência e esclarecer os fatos.
5: Saúde.
7: Beto Preto, do PSD do Paraná, é autor do projeto que torna obrigatória a realização de pelo menos uma ultrassonografia morfológica durante o pré-natal oferecido pelo SUS. O deputado explica que a medida busca ampliar a qualidade da assistência prestada às gestantes.
6: Ele lembra que a experiência já foi adotada no Paraná e defende a ampliação da iniciativa para todo o Brasil. Beto Preto afirma que o exame realizado entre a 20ª e a 24ª semana de gestação é importante para avaliar o desenvolvimento fetal e identificar situações que demandem acompanhamento especializado.
1: Por que entre a 20ª e a 24ª semana, que é o momento que ainda é possível você evoluir para um tratamento cirúrgico intrauterino? Então, esse é um momento importante. O Brasil vai dar um passo gigante no sentido de garantir mais ainda pré-natal correto para as mulheres brasileiras e dizer que no Paraná nós já instituímos esse ultrassom, essa ultrassonografia morfológica já, e isso vem dando muito certo. Queremos expandir para todo o Brasil através desta lei.
5: Homenagem.
7: Raimundo Santos, do PSD do Pará, destaca a criação do Dia Nacional da Música Gospel, celebrado em 9 de junho. O deputado afirma que a lei reconhece a presença do gênero musical em espaços religiosos, plataformas digitais, praças e emissoras de televisão.
2: Qual a importância desse reconhecimento, dessa homenagem à música gospel? A música gospel, na verdade, é o gênero musical que durante, por exemplo, a pandemia do novo coronavírus, foi o gênero mais ouvido e que serviu de alento para tantas pessoas consumidas pelo estresse, pela ansiedade, porque as mensagens da música gospel, elas são uma mensagem de paz, de amor, de esperança, mensagem também de fé.
6: Raimundo Santos explica que a escolha de 9 de junho faz referência ao nascimento de Frida Wingren, enfermeira, musicista e compositora de hinos cristãos. Ele reforça a relevância da data nacional para a valorização da música gospel e para a cultura brasileira.
7: Josenildo, do PDT do Amapá, apresentou o projeto que institui 29 de junho como Dia Nacional do Pescador Artesanal. O deputado propõe incluir esses trabalhadores na data, que atualmente homenageia apenas os praticantes da pesca amadora.
6: Josenildo observa que a medida reconhece a contribuição da pesca artesanal para a economia das comunidades costeiras e ribeirinhas. O parlamentar ressalta que a atividade preserva conhecimentos tradicionais ligados à cultura popular e ao uso sustentável dos recursos naturais.
5: Trabalho.
7: Os deputados aprovaram um projeto que regulamenta a profissão do salva-vidas. Saiba mais sobre o assunto na reportagem de Paula Bittar.
3: A Comissão de Constituição e Justiça da Câmara aprovou uma proposta que regulamenta o exercício da profissão de salva-vidas no Brasil. Pela proposta, para exercer a atividade, o profissional deve ter mais de 18 anos, estar em bom estado de saúde, possuir ensino médio completo e passar em uma avaliação prática de corrida e natação. Também é necessário completar um curso profissionalizante de 160 horas em uma instituição reconhecida e manter a formação atualizada a cada 2 anos. Os salva-vidas terão como atribuições a realização de técnicas de prevenção, resgate e primeiros socorros em situações de emergência e ações educacionais sobre os riscos de acidentes aquáticos. A proposta obriga os estabelecimentos que oferecem acesso a ambientes aquáticos a contratar profissionais salva-vidas que terão como direitos o uso de uniformes e equipamentos de proteção, jornada de trabalho de até 40 horas semanais, seguro de vida e aposentadoria especial para aqueles expostos a condições de risco durante as atividades. A relatora na comissão, deputada Ana Paula Lima, do PT de Santa Catarina, explicou que os profissionais lutam há mais de 15 anos por reconhecimento.
10: Houve projeto já arquivado sobre o tema, mas a categoria nunca desistiu porque sabe o que representa esta profissão no nosso país. No Brasil, morrem em média 16 pessoas afogadas por dia e pelo menos 4 delas são as nossas crianças. Reconhecemos que restringir o exercício dessa profissão é constitucional, porque está diretamente ligada à proteção da saúde, da segurança de quem depende desses profissionais no mar, nos nossos rios, nos lagos e piscinas.
3: O projeto aprovado também estabelece que o piso salarial da categoria seja definido em lei específica. A proposta que regulamenta o exercício da profissão de salva-vidas já pode seguir ao Senado, a menos que haja recurso para votação pelo plenário da Câmara. Da Rádio Câmara de Brasília, Paula Bittar.
11: Agricultura.
6: Padre João, do PT de Minas Gerais, celebra os 20 anos de criação do Sistema Nacional de Segurança Alimentar e Nutricional, o SISAM. O parlamentar exalta a política de combate à fome no país e defende que, após consolidar o acesso básico à comida, o foco central deve ser a qualidade do alimento.
12: Ao virar essas 2 décadas do SISAM, temos que, além de garantir comida de verdade para todas as brasileiras e brasileiros, nós temos que avançar na qualidade do alimento. Porque é assustador o crescimento da obesidade e do sobrepeso, sobretudo em crianças e adolescentes. Isso significa uma degradação de fato da qualidade de vida dessas pessoas.
7: Padre João manifesta preocupação com o aumento do consumo de produtos nocivos à saúde e defende o uso de mecanismos fiscais para desestimular esses hábitos. Ele sugere que alimentos ultraprocessados e refrigerantes tenham alíquotas mais altas.
11: Desenvolvimento Regional.
6: E o do Rocha, do MDB do Maranhão, propõe isentar estados autossuficientes e superavitários de energia das cobranças extras das bandeiras tarifárias amarela e vermelha. O parlamentar explica que a ideia é criar uma diferenciação para estados que produzem mais energia do que consomem.
13: Atualmente, o sistema de bandeiras tarifárias é aplicado de forma uniforme em todo o território nacional, sem considerar disparidades regionais quanto à capacidade de geração. Tal situação penaliza consumidor de estados que são autossuficientes em energia, que acaba pagando tarifas adicionais mesmo não contribuindo para a necessidade de acionamento de termoelétricas ou compra de energia mais cara no mercado. Então, é essa a motivação para me apresentar esse projeto de lei, no sentido de fazer com que haja justiça.
7: E o do Rocha argumenta que o atual modelo pune estados como Maranhão, que tem grande geração hidrelétrica, eólica, solar e a gás, mas pagam as mesmas tarifas adicionais cobradas de estados deficitários. Ele afirma que a proposta torna a cobrança mais compatível com a realidade energética de cada região.
6: Projeto de Dilvanda Faro, do PT do Pará, cria a Política Nacional de Proteção às Mulheres Ribeirinhas, com foco na inclusão social, na justiça territorial e no desenvolvimento sustentável. O texto promove também a autonomia econômica e a defesa dessas mulheres contra a violência.
7: A proposta de Dilvanda Faro amplia o acesso das ribeirinhas a políticas públicas e valoriza os saberes tradicionais, indicando a relevância da incorporação deles em ações de combate às mudanças climáticas.
11: Votação.
6: A retomada dos trabalhos na Câmara pode ter votações de medidas provisórias e projetos ligados ao agronegócio. As votações serão ajustadas conforme o calendário eleitoral. O repórter Antônio Vital tem as informações.
8: A Câmara dos Deputados retoma os trabalhos depois do recesso parlamentar de julho com o calendário de votações ajustado em função do período eleitoral. Até o primeiro turno das eleições, em 4 de outubro, deputados e senadores têm que conciliar a atividade legislativa com o calendário eleitoral. Agosto é um mês em que os partidos têm que realizar as convenções, definir e registrar as candidaturas e dar início às campanhas nas ruas. Por isso, Câmara e Senado reservaram 2 semanas de esforço concentrado para votações. A primeira na semana entre 10 e 14 de agosto. A segunda entre 31 de agosto e 3 de setembro. Entre as propostas que devem ser votadas estão 7 medidas provisórias editadas no início do ano e que perdem a validade se não forem analisadas pela Câmara e pelo Senado até o final de agosto. Uma delas institui o Programa Extraordinário de Reequilíbrio Financeiro das Famílias, também chamado de Novo Desenrola Brasil. O programa tem o objetivo de ajudar famílias a renegociar dívidas com instituições financeiras com condições mais favoráveis. Outra medida provisória que precisa ser votada cria ajuda financeira para importadores de óleo diesel e gás de cozinha, como maneira de evitar desabastecimento em função da guerra no Oriente Médio. Ela também prevê apoio financeiro ao setor aéreo. Ainda em relação a combustíveis, pode ser votado o projeto do governo que cria subsídios e ajuda financeira para empresas do setor, como maneira de reduzir o impacto da guerra entre os Estados Unidos e Irã nos preços do óleo diesel, biodiesel, gasolina, etanol e querosene de aviação. Outras propostas que podem ser votadas foram apresentadas como prioridade no primeiro semestre pela Frente Parlamentar da Agropecuária. Um dos projetos suspende por 2 anos sanções e embargos ambientais a pequenos produtores rurais. A medida não tem apoio do governo, que argumenta que, na Amazônia legal, isso pode significar a suspensão de sanções a quem possui propriedades de até 400 hectares. Como disse o deputado Helder Salomão, do PT do Espírito Santo.
14: Pode criar, sim, problemas que reduzam a efetividade das sanções, cuja finalidade é interromper imediatamente o dano ambiental. O projeto de lei prevê 24 meses para que os proprietários adotem medida de recuperação ambiental.
8: Também pode vir a ser votado na Câmara projeto que reduz a jornada normal de trabalho para 40 horas semanais e garante 2 dias de repouso semanal remunerado, sem redução de salário. O projeto apresentado pelo governo regulamenta a proposta de emenda à Constituição aprovada pelos deputados no primeiro semestre e que aguarda análise pelo Senado. Outras propostas prontas para a pauta ainda não têm consenso entre os diversos partidos políticos. É o caso do projeto que inclui o incentivo à violência contra a mulher como crime inafiançável, como o racismo. Da Rádio Câmara, de Brasília, Antônio Vital.
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11: Economia.
7: Reginaldo Lopes, do PT de Minas Gerais, afirma que a reforma tributária sobre o consumo vai simplificar o sistema de impostos a partir de 2027. O deputado observa que o novo modelo cria mecanismos de devolução de tributos para ampliar a justiça social.
16: Nós vamos devolver parte dos impostos pagos por 73 milhões de brasileiros e brasileiras de renda per capita até meio salário. O cidadão vai comprar, pagar e receber de volta parte dos seus impostos. Um modelo transparente, onde o cidadão brasileiro, a cidadã brasileira, vai saber o preço de um produto e o preço do imposto. Com justiça tributária, para justiça social, para combater as desigualdades, nós vamos devolver 100% dos impostos para 73 milhões de brasileiros.
6: Reginaldo Lopes ressalta que o cashback alcança despesas essenciais, como energia, água, gás, internet, telefonia e esgoto. Ele também menciona a ampliação da faixa de isenção do imposto de renda como parte de uma agenda voltada à redução da carga tributária sobre os trabalhadores.
7: Feirantes de todo o país poderão ter isenção do Imposto sobre Produtos Industrializados, o IPI, na compra de veículos utilitários novos. A medida proposta por Adriano do Baldi, do PP de Goiás, visa beneficiar mais de 2 milhões de profissionais cadastrados.
6: O projeto reconhece o automóvel como ferramenta indispensável ao trabalho da categoria, o que justifica a isenção do tributo. Adriano do Baldi diz que a compra de um veículo será permitida a cada 5 anos, comprovada a inscrição regular do feirante por pelo menos 24 meses.
7: Termina agora o Jornal Câmara dos Deputados, produzido pela Rádio Câmara, com trabalhos técnicos de Wellington Teles e apresentação de Val Monteiro e Luciana Vieira. Uma boa noite para você.
6: A Voz do Brasil volta amanhã. Boa noite.
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Para hoje vamos juntos até 11 da noite, trazendo as velhinhas da programação. Tem Man at Work, tem Nexus, tem Metallica, mas a gente começa com o som da Amy Winehouse. Aumenta porque começou.

0: Girl Man as Well, fechando então a primeira parte do baú nessa terça-feira. Fica junto que na volta tem mais velhinhas aqui na Mix.
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0: fechando mais uma edição do Baú, que volta amanhã, 6 da manhã, na primeira edição. Fica na Mix, na volta tem No Break, são 2 horas só de música.
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0: Mix agora 12:30. Já estamos na quarta-feira, 5 de agosto de 2026. E agora mais uma edição do No Break. São 2 horas direto, muita música pra gente curtir. E você também pode participar, tá bom? Vem pelo WhatsApp da Mix pra você pedir sua música no 11 983 408 mil. Usa lá a hashtag No Break. Também pelas redes sociais. Aliás, ó, você tá seguindo a Mix lá no Instagram? É o arroba Rádio Mix FM Brasil. Coloca a gente por lá também, tá? A gente começa aqui o No Break com Joe Corey.
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0: Mix agora 1:02 e o som da Daido, Thank You, aqui pelo No Break. Já estamos na segunda hora do programa. E você, já pediu a sua música? Vem com a gente aqui, ó. O WhatsApp da Mix é o 11 983 408 mil. Pra você pedir a sua música, você participa com a gente usando a hashtag No Break. Agora tem Alex Warren. 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

0: o som do Tupac Changes. Você continua ouvindo muita música na programação da Mix. É o No Break. Agora tem Bob Sinclair. 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

0: 9, fechando mais uma edição aqui do No Break.
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0: 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Vamos dar aquela turbinada na programação. 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
1: Mix e acabou. Você curtiu o Super Mix, uma atrás da outra. A gente caprichou aqui na programação, né? Toda vez que o Super Mix aparece por aqui, você já sabe como é que é. Então fica ligado aí na nossa programação, porque a qualquer momento a gente traz mais uma edição pra você.

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0: Mix agora 6h21, parceria consagrada aqui no Baú da Mix. Busta Rhymes e Mariah Carey, I Know What You Want. Até às 7 rola o baú, você matando saudades, curtindo só as boas do passado aqui na Mix. Já já tem muito mais, se liga aí.
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2: Pergunta da Sabrina, de São Paulo. Eu moro de aluguel numa casa muito velha e quero gastar uns 10 mil reformando a cozinha e o banheiro pra

0: ficar com a minha cara. O dono, ele não quer descontar do aluguel. Isso aqui é jogar dinheiro fora?
1: Sabrina, se o dono não vai te compensar por essas melhorias, então não vale a pena. Porque você vai usar o seu dinheiro para valorizar o imóvel dos outros. Se for uma arrumadinha, mais em conta, um negocinho assim, vale a pena. Porque você tá morando lá e quer viver num lugar legal. Mas se for uma reforma, incluir um cômodo ou qualquer coisa que custe muito dinheiro, aí já não vale a pena, a não ser que o dono abata o valor desse investimento no valor do seu imóvel ou que você tenha garantia que vai morar naquele imóvel por muitos anos. Aí imagina que raiva se você reforma tudo, gasta mal grana, aí 2 anos depois o proprietário fala que não quer mais te alugar. É a mesma coisa que querer investir, trocar o motor e as 4 rodas de um carro alugado. Pô, o carro não é teu, então não vale a pena investir nisso, porque quem ganha é o dono. Sem falar que hoje é possível comprar um imóvel na planta com entrada parcelada. Então, em vez de gastar esses 10 mil na casa dos outros, pode ser bem melhor usar ele para conquistar o seu próprio teto. Tem gente comprando imóvel na planta com entrada de R$500 por mês. Então, daria para você usar esse dinheiro para ir pagando mês a mês a entrada do seu AP e lá na frente você sair do aluguel. Aí lá sim, quando o imóvel for seu, você investir e reformar à vontade.
2: Se você tiver alguma dúvida, manda uma mensagem pra gente no WhatsApp da Mix, 11 98340 8000, e me segue nas redes sociais Primo Pobre no YouTube e @EduardoFeldberg no Instagram.
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0: do baú, uma de 1995, Mike and the Mechanics, Over My Shoulder. O baú fica por aqui, próxima edição amanhã, a partir das 6, vamos estar por aqui, né, invadindo a sua quinta-feira pra você matar a saudade e curtir aí, ó, só as consagradas aqui da Mix.
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4: Mix agora 7:13. E aí, tudo bem? Excelente quarta-feira aí pra você. Vamos lá, com pede no zap a partir de agora. A Mix atendendo seus desejos musicais e você se dando super bem, né? Indicando o som que tá a fim de curtir aqui na programação da Mix no 11 983 408 mil. Vamos lá, começou a parada.
6: Bom dia, amigos. Daqui é o Fernando de Ribeirão Preto. Toca pra nós aí. É, Imagine Dragons, Thunder.
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1: Mix agora 7:10. Pussycat Dolls, Stick With You aqui no Pede no Zap. 11 983 408 mil. É você interagindo, escancarando aqui a nossa programação. Diz aí.
2: Bom dia, Rádio Mix. Aqui é o João Renato de Sinop, Mato Grosso. Creus e a música do Ahá. Obrigado.
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1: Mix agora 7:18, Marcelo Falcão e Chorão na parada, Legado. 11 983 408 1000, vamos lá até as 8, rola pra você o pede no zap.
2: Bom dia, Rádio Mix, manda um abraço aqui pro Gerson da Speed, e eu queria pedir a música Oops, I Did It Again, da Britney Spears.
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1: Mix agora 7:25, DJ Snake, Justin Bieber na parada, Let Me Love You. 11 983 408 mil, até as 8 rola pra você. O pede no zap já, tem mais, se liga aí.
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2: Diego Barone com uma dica imperdível de game agora, hein? É o Lego Batman, o legado do Cavaleiro das Trevas. Eu tô jogando e assim, já se tornou meu mais novo vício. Que perfeição, tá? Eles conseguiram juntar duas jogabilidades consagradas num único game. A do mundo dos jogos da Lego e a infinidade de pecinhas pra destruir e montar, cheio de quebra-cabeças e bom humor. E a do mundo do próprio Batman nos games. Sabe aquele jogo, o Batman Arkham City? Tem o Arkham Knight também, dois grandes sucessos. Então, é como jogar esses jogos, mas em formato Lego, mas vai muito além disso. Pra você ter uma ideia, na fase de introdução, você joga com o Bruce Wayne no caminho pra se tornar o herói, com todo o treinamento, e que junta numa única história, tramas de todos os filmes do Batman, entrelaçadas, encaixando referências uma na outra de um jeito muito criativo, e isso tá presente em todos os momentos. E tem diversas roupas famosas do Batman pra você usar, muitos outros personagens jogáveis, além da chance de pilotar várias versões do Batmóvel. É gostoso de jogar, leve, divertido. Não é tão difícil, apesar que tem os desafios interessantes e celebra o personagem de um jeito único. O jogo Lego Batman, o legado do Cavaleiro das Trevas, está à venda para diversas plataformas. Me segue no Instagram para mais, @DiegoBaroneNoAr, e lá tem o link para o canal Kryptonita no YouTube, onde eu apresento vários conteúdos desse universo.
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2: Mix 7:30 e mais de 70 bairros de Manaus amanheceram sem água na manhã dessa quarta-feira. Uma manutenção programada no complexo da produção da água da Ponta do Ismael está interrompendo aí o abastecimento de água em pelo menos 70 bairros. Essa intervenção ela começou às 6 da manhã e deve ir até às 6 da tarde, segundo a concessionária Águas de Manaus. Essa ação faz parte do plano de preparação para o período do verão amazônico. Durante os serviços, as duas estações de tratamento, tanto do complexo, serão desligadas, afetando os bairros da Zona Norte, Sul-Oeste, Centro-Oeste, Centro-Sul e também da Zona Leste da capital. Além dos bairros citados, as Águas de Manaus, né, aponta que centenas de outras localidades também podem ser afetadas. Após a conclusão da manutenção, a previsão aí de retorno da água é de até 48 horas de forma gradual. 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
8: Mix agora 7:32, voltamos com pede no zap pra todo o Brasil nessa manhã de quarta-feira, diz aí, 11 983 408 mil. Quem tá na parada agora aqui? Se liga aí.
9: Alô, Rádio Mix, aqui é o Arthur de Brasília, eu queria ouvir qualquer música do Bon Jovi, obrigado.
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Bom dia, Rádio Mix. Aqui é a Vanessa. Sou da Zona Oeste de São Paulo, na região do Butantã. Gostaria de pedir Toca Foo Fighters. Valeu. Um ótimo dia para todos nós.

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1: Mix agora 7h52, Swedish House Mafia. Don't worry, child. Bom, a parada é o seguinte, 11983-408000. Agora a gente bota no ar aqui a última participação dessa primeira edição. Quem tá na vez?
2: Bom dia, Mix. Aqui é a Rúbia de Curitiba, ouvindo a Mix no caminho pro trabalho. Toca pra mim, Nelly Furtado, I'm Like a Bird.
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1: 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Nice, esse é o menor efetivo entre os estados do Brasil, segundo a segunda edição do estudo Raio-X das Forças de Segurança Pública aqui no país, divulgado nesta terça-feira pelo Fórum Brasileiro de Segurança Pública. Os policiais penais, eles são ali responsáveis pela custódia de pessoas privadas de liberdade e pela segurança dentro das unidades prisionais e também pela escolta de presos. A carreira passou a integrar oficialmente os órgãos de segurança depois de uma emenda constitucional ainda no ano de 2019. Apesar de ter aí o menor número absoluto de servidores da categoria, o Amazonas não apresenta um déficit em relação aos cargos previstos em lei. Esse levantamento aponta que o estado possui 35 cargos previstos para a Polícia Penal e 39 servidores estão aí em atividade. 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
3: Mix 8:28 em Manaus amanheceu aí sem água nesta quarta-feira. E o abastecimento de água em Manaus será retomado de forma gradativa depois do fim da manutenção programada na estação de tratamento de água da Ponta do Ismael, prevista para encerrar às 6 da tarde de hoje. De acordo com a Águas de Manaus, o retorno da água vai acontecer em várias etapas e pode levar até 48 horas, dependendo aí da região da cidade na qual você esteja morando. A concessionária Águas de Manaus, né, orientou para que os moradores reservassem água para aguentar, né, para poder suportar até o retorno desse reabastecimento. Além da manutenção na Ponta do Ismael, a Águas de Manaus informou que vai realizar aí pelo menos 38 intervenções em unidades operacionais da cidade, incluindo ali troca de válvulas, limpeza e inspeções preventivas em várias zonas aqui da nossa cidade. Ou seja, até sexta-feira, Manaus pode ficar sem água. 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Acesse agora mesmo o portal 18 horas e confere mais informações no programa 18 horas a partir das 6 da tarde aqui na Mix.
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0: Mix agora 9:13. E aí, tudo bem? Excelente quarta-feira aí pra você. Vamos lá, agora tem um Super Mix aqui na parada. Super Sequência chegou com o pé na porta e a gente já abre aqui com Harry Styles, Late Night Talking.
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1: Agora 9h38, fechando aí o Super Mix nessa manhã de quarta-feira. Lady Gaga e Bruno Mars, Die With A Smile.
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0: Essa São Donica em Vince Emma Round. Na volta, a gente mata saudades aí do ano de 2012 pra você matar saudades e curtir só as boas do passado aqui na Mix.
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0: peças foram três das mais pedidas por você em 2012. A qualquer momento tem mais.
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0: Mix e o som do Alex Warren, Ordinary, meio-dia 27.
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7: Mix agora 1 e 1, tá começando mais uma edição do Super Mix. 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
1: Mix e o som do 50 Cent in the Club. 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

0: Mix e o som do Bruno Mars, Leave the Door Open, faltando um pras duas.
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0: 5 para as 3, Isa Caos e Sal aqui na Mix. Daqui a pouquinho, depois do intervalo, tem mais um. Sai daí não.
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6: Mix agora 3 em ponto. Começando mais uma edição aqui do Super Mix. 40 minutos de música assim no intervalo, começando agora, então se liga, porque tem prêmio no final do mês. 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
1: Mix encerrando por aqui, 40 minutos de música sem nenhum intervalo com Beyoncé, Not Girl. E aí, curtiu? Mandou sua inscrição? Então manda no 11 983 408 mil, seu nome completo, com a hashtag prêmio do mês na Mix.
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4: O Ministério Público do Amazonas deu 30 dias para o governo do estado apresentar um plano para colocar em dia os pagamentos na saúde pública. A cobrança surgiu após reunião com órgãos de controle diante.
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4: O Ministério Público do Amazonas deu 30 dias para o governo do estado apresentar um plano para colocar

0: pública. A cobrança surgiu após reunião com órgãos de controle. Diante Jonas deu 30 dias para o governo do estado apresentar um plano para colocar em dia os pagamentos na saúde pública. A cobrança surgiu após reunião com órgãos de controle. Diante
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4: 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Um levantamento do Fórum Brasileiro de Segurança Pública revela que o Amazonas tem um grande déficit de policiais. Na Polícia Militar existem apenas 8.600 agentes, quando previsto era 15.000. Na Polícia Civil, o efetivo também está

0: continua pagando a conta da insegurança. Mais informações no 18horas.com.br e no programa 18 horas às 6 da tarde aqui na Mix.
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0: agora 4h33 e a sua tarde aqui na Mix Capital Inicial, primeiros erros.
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12: O plano de saúde dos trabalhadores da educação voltou a virar motivo de preocupação no Amazonas. Segundo o Sintean, a Apivida suspendeu os atendimentos eletivos por falta de pagamento do governo do Amazonas. A dívida já passa de 52 milhões de reais e há faturas em aberto desde 2022. O sindicato alerta que pacientes em tratamento contínuo.
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12: O plano de saúde dos trabalhadores da educação voltou a virar motivo de preocupação no Amazonas. Segundo o Sintean, a Apivida suspendeu os atendimentos eletivos por falta de pagamento do governo do Amazonas. A dívida já passa de 52 milhões de reais e há faturas em aberto desde 2022. O sindicato alerta que

0: Toto e o Tio e Mark Garris com Fireflies. Daqui a pouquinho tem mais, segura aí.
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0: Mix agora 5:05 na sua tarde de quarta-feira, as mais legais durante toda

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1: Mix agora 5:12, vamos lá voltar o ano de 2010. Então recorda comigo aqui o NX0, onde estiver.
0: WhatsApp Mix 2010.

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1: Mix agora 5:22. Você curtiu a música número 1 de hoje? Alex Warren com Ordinary aqui dentro do Top Mix.
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expressiva, comemorando os 20 anos de carreira. Depois de muitos rumores sobre a volta do grupo, os Cadals confirmaram que vão se apresentar no dia 30 de outubro no Nubank Park, antigo Allianz Park em São Paulo. A venda geral de ingressos para o show do Cadals começa no dia 7 de agosto, a partir do meio-dia no site

0: pelo Brasil também.
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10: O Superior Tribunal de Justiça marcou para o dia 20 de agosto o julgamento que pode mudar as regras sobre a cobrança de PIS e COFINS nas importações feitas pela Zona Franca de Manaus. A decisão vai definir se as mercadorias vindas de países parceiros do Brasil terão ou não benefício fiscal. O tema afeta centenas de processos em todo o país e é aguardado com expectativa pelo setor produtivo amazonense. O resultado pode dar mais segurança jurídica ou aumentar a insegurança para empresas que movimentam a economia da Zona Franca de Manaus. 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
13: Caco, faz o seguinte, chama a galera pro programa que eu vou procurar uma música que tem a ver com o nosso tema de hoje, mas não fala o tema, só dá um oi pro povo, vai.
14: Não vou falar o tema. Então eu vou dar um oi pro povo. Não vou falar o tema, você falou pra não falar, gizocracia, né? Gizocracia. Tem que obedecer.
13: Eu tô preparando uma música aqui pra gente falar do tema. Música.
14: Então você que tá escutando a gente pelo Brasil inteiro aqui, mais de 47 afiliadas, é o seguinte, vocês estão ligados que o Mix Tudo tá de casa nova, a gente quer vocês aqui pra fazer aquela resenha, enquanto toca a música, enquanto tá no intervalo, você pode trocar ideia aqui com a gente. Achou já?
13: Achei.
14: Mas não posso nem terminar o call, baby.
13: Pode terminar. Só pra
14: então
13: contar
14: beleza.
13: Que eu achei,
14: tá? Tá bom, você achou. Então achei enquanto a Giza já é achou essa, e já preparou, é essa.
13: Então beleza.
14: Tá bom. Faz o seguinte, pega o seu celular, o seu tablet, o seu computador aí. É importante lembrar que você não tá dirigindo. Entra no YouTube e digita @mix, tudo na Mix. Fez isso? Boa.
13: Vem cá me ver.
14: É, isso aí. Agora você vai fazer o seguinte. Você vai clicar nesse botão que tá escrito inscrito. Clicou? Boa, tem um sininho do lado. Isso, clica, ativou a notificação. Agora, tem outro link embaixo, que é da nossa live, e você pode colar com a gente agora, né, Keri?
13: Ah, não, eu duvido você entrar no nosso youtube.com/mixtudonamix. Eu sei que muita gente tá no trânsito, isso não dá pra fazer na hora, principalmente quem tá dirigindo, a gente entende, tá? Mas pra quem tá de bobeira, não custa nada ir lá, se inscrever no canal e colar comigo, com o Caco, com a Yas, ver os bastidores aqui do programa, o estúdio, resenhar na live, porque hoje o assunto é... Ó,

0: Trilha sonora de um filmaço, ó. Ah, você tem palpite? Trilha sonora de qual filme?
1: Cara, isso me lembra. Me lembra um cara, bicho. Um cara que era meio renegado, assim, né? Pelas pessoas.
0: Ele era renegado?
1: Ele era meio renegado. Mas de repente ganhou poderes.
0: Nossa, e muitos poderes, hein?
1: Cara, mano, tem a visão da aranha.
0: Homem-Aranha.
1: Esse mesmo.
0: Caco, você. Mano, foi animal. Você matou a charada.
1: Matei.
0: Essa música é trilha sonora da animação Homem-Aranha no Aranha Verso, isso de 2018. Só que hoje, pra abrir o programa, você sabe que aqui o Mixo também é cultura. A gente tá por dentro das notícias e não só das fofocas, né? Ontem eu abri o programa falando do Neymar. Mas hoje eu tô falando de um grande homem. Homem-Aranha, um novo dia. Esse filme, Caco, já bateu um recorde de bilheteria, você acredita, mano?
1: Eu acredito, inclusive, de um filme que muita gente duvidava que ia ser superado, né, Kelly?
0: Exato. Ele superou, gente, só pra vocês terem ideia, na estreia, Vingadores Ultimato, lá de 2019. Então,
1: filmão.
0: Esse filme que eu acabei de falar, Homem-Aranha, Um Novo Dia, ele já se tornou a maior estreia de todos os tempos nos Estados Unidos. Ô, galera, sabe por que a gente tá falando aqui? Não é merchan, não é dica de filme, não é nada. É porque a gente achou a história tão da hora que a gente resolveu fazer um tema sobre isso, porque eu acho que tem tudo a ver com a nossa personalidade e tudo que a gente tá escrevendo aqui no mundo. Basicamente, Caco, qual é a história? Pra galera entender, pra poder mandar áudio.
1: Qual é a história?
0: É, ó, o filme, ele mostra a vida de Peter Parker depois que todos esqueceram que ele era o Homem-Aranha. Isso é muito da hora. Então, o que que acontece? Durante o filme, ele fica tentando reviver lembranças com as pessoas que antes eram importantes pra ele. Falando sobre coisas que viveram juntos antes dele, né? Se tornar Homem-Aranha, enfim. Só que pra elas, essas memórias simplesmente não existem mais. Então, o filme, ele se passa em cima disso. Trazendo pra vida... Qual é a história? Pra galera entender, pra poder mandar áudio.
1: Qual é a história?
0: É, ó, o filme, ele mostra a vida de Peter Parker depois que todos esqueceram que ele era o Homem-Aranha. Isso é muito da hora. Então, o que que acontece? Durante o filme, ele fica tentando reviver lembranças com as pessoas que antes eram importantes pra ele. Falando sobre coisas que viveram juntos antes dele, né? Se tornar Homem-Aranha, enfim. Só que pra elas, essas memórias simplesmente não existem mais. Então, o filme, ele se passa em cima disso. Trazendo pra vida real Homem-Aranha, enfim. Só que pra elas, essas memórias simplesmente não existem mais. Então, o filme, ele se passa em cima disso. Trazendo pra vida real. A galera vai lembrar que existia uma Giza, uma maluca num programa de rádio?
1: Que isso, vai ter uma estátua na Paulista aqui com você com microfone.
0: Você tá exagerando.
1: Pô,
0: que vai?
1: Não tô, cara. Vai ter uma estátua sua aqui em São Paulo, você vai ver.
0: Isso aí é o que a gente quer. O que aconteceu?
1: Ah, pelo amor.
0: Pois é, cara. Mas pelo menos a gente tá tentando deixar um legado, né?
1: É, lógico.
0: Todo mundo que tá ouvindo esse programa, independente de trabalhar com arte ou não, tá tentando deixar um legado. Seja na educação dos seus filhos, seja na sua história de vida, seja no seu comportamento, seja na sua evolução. Então hoje é o dia de você dar um spoiler do legado que você quer deixar.
1: Opa!
0: Aê! Arroba Mix, tudo na Mix, manda um áudio lá, cara. Como que você acha que as pessoas lembrariam de você em clima de Homem-Aranha, Um Novo Dia? E manda no meu também, no giza.on. E aproveita pra seguir o nosso apresentador também, ele também tem Instagram, tem TikTok igual a gente,
1: eu,
0: né?
1: Eu tenho Instagram, inclusive eu postei uma parada ontem que a galera duvidou que eu já fui ator um dia.
0: Sério,
1: mano?
0: Sério?
1: Eu atuei umas paradas ali, fiz umas novelinhas. Mas a galera tem que colar lá no arroba Caco Gradino pra ver no Instagram e no TikTok.
0: Ah, eu também posto umas paradas lá, cara.
1: É. Será que aliás, você é atriz.
0: Eu sou atriz.
1: Você é formada, pô.
0: Formada em teatro.
1: Então.
0: Ô, Caco, mas eu tava pensando. Será, até o Instagram hoje, né? A gente deixa tanta coisa ali. O que será que mensagem que a gente tá passando, né?
1: Pode crer.
0: A gente tá caindo no ridículo.
1: Não.
0: A gente tá sendo pessoas inspiradoras.
1: Acho
0: a gente
1: sim.
0: Tá alegrando uma galera. A gente tá trabalhando com a verdade. Qual é o legado? Se amanhã não existisse, o que as pessoas diriam de mim? Muito louco o tema de hoje. Eu tô doida pra responder algo.
1: Eu só vou falar uma parada.
0: Pra
1: uma
0: receber.
1: Das maiores comunicadoras que esse Brasil já viu. Pô, tô falando.
0: Meu saco, eu nem
1: não,
0: tenho
1: mano,
0: minhas...
1: porque você não tem saco. Como é que eu
0: exato.
1: Vou puxar o quê?
0: Pô, queria
1: tá
0: ter
1: doida.
0: Não. Tanta coisa ali. O que será? Que mensagem que a gente tá passando, né?
1: Pode crer.
0: A gente tá caindo no ridículo.
1: Não.
0: A gente tá sendo pessoas inspiradoras.
1: Acho
0: a gente
1: sim.
0: Tá alegrando uma galera. A gente tá trabalhando com a verdade. Qual é o legado? Se amanhã não existisse, o que as pessoas diriam de mim? Muito louco o tema de hoje. Eu tô doida pra responder algo.
1: Eu só vou falar uma parada.
0: Pra
1: uma
0: receber.
1: Das maiores comunicadoras que esse Brasil já viu. Pô, tô falando.
0: Meu saco, eu nem
1: não,
0: tenho
1: mano,

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1: Uma coisa que vocês... Gente, pelo amor de Deus, quem me conhece, Gizá, uma coisa que vocês vão lembrar, que eu vou deixar agora cravado na história do rádio brasileiro.
2: Olha, braba, hein?
1: Se eu não tiver mais aqui, falem isso. A Gizá não gostava dessa música.
2: Não

0: sem querer cantar. Mas enfim.
1: É, enfim. Ó, hoje a gente tá falando aqui sobre se você não estivesse mais aqui, como as pessoas lembrariam de você? E claro que a gente tá falando aqui de legado, de história, do que você quer passar pras próximas gerações, se você escreveu um livro, mas também vale característica, viu? A Yas falou aqui que ela colocou isso na pauta, eu achei muito interessante. Alguma parada que só você tem, tipo, mano, o Caco, mano, você lembra que o Caco tinha o cabelo do Zacarias? Tipo isso?
0: Ah, os caras vão pegar nessa, mano. Eu me dou o apelido aí e a galera não perdoa mais.
1: Não,
0: né?
1: Eu só fui usar de exemplo.
0: Por isso que
1: não
0: eu tô de boné,
1: isso.
0: Querida.
1: Não é isso, Caco, tem áudio, vamos lá. Manda áudio, vai.
2: Oi, meu nome é Ézio.
1: Oi, Ézio.
2: Adoro, sou fiel do programa.
1: Ah, que fofo.
0: Tamo junto.
2: Giza, Caco, vocês são demais. Aí é o seguinte, eu pretendo, acredito que serei lembrado pelo que eu faço na minha família, pelo carinho que eu tenho por todos, meus familiares, meus filhos, minha esposa, minha mãe, meus irmãos, meus cunhados, minha sogra. Eu faço o possível para distribuir o meu carinho para eles e não espero nada em troca. E eu quero deixar a minha rede social sempre bem abastecida de informações e de lembranças minhas. Para além da minha memória, de tudo que eu faço pessoalmente, a minha vida social, meu filme da minha vida também seja lembrado através da minha rede social, que hoje tem isso. Muito bom, né? Beijo, gente.
1: Aí, ó. É o que eu falei da rede social mesmo.
0: Então, é meio como se ela fosse um diário, né? Que você vai postando ali coisas da sua vida, os momentos. É claro que a gente sempre coloca os momentos mais legais e às vezes as pessoas acabam colocando talvez umas coisas que são um pouco irreais, né?
1: Na maioria, né?
0: Na maioria.
1: Pelo amor de Deus.
0: Mas eu acho que é muito legal porque ela funciona realmente como meio que um livro, né? Não vou falar que é uma biografia, mas enfim, porque ali você só vai mostrar aquilo que você quer. Aliás, se você for uma autobiografia, você também vai acabar escrevendo só aquilo que você quer. Enfim, não, mas pode ser um bom jeito de você deixar ali um pouco da sua história,
1: não,
0: né?
1: Não, eu acho que o Instagram, hoje eu falo, ele é meu álbum e o meu LinkedIn. É o meu álbum da minha história, da minha vida, e às vezes eu coloco também trabalhos ali. Mas tem muita gente, por conta do algoritmo, posso que os outros querem ver.
0: Como é que é aquela molecada que faz um perfil à parte, privado? Qual que é o nome que ele, você quer?
1: Tem, geração Z? Antigamente, eu esqueci.
0: Como que chama?
1: Nossa, pera, deixa eu perguntar a jovem do programa.
0: Pra jovem do programa,
1: a nossa
0: vai.
1: Jovem do programa chama Yas.
0: É.
1: Ela não é uma Yas.
0: Ela tem
1: nossa
0: 22
1: produtora.
0: Jeito de você deixar ali um pouco da sua história,
1: não,
0: né?
1: Não, eu acho que o Instagram, hoje eu falo, ele é meu álbum e o meu LinkedIn. É o meu álbum da minha história, da minha vida, e às vezes eu coloco também trabalhos ali. Mas tem muita gente, por conta do algoritmo, posso que os outros querem ver.
0: Como é que é aquela molecada que faz um perfil à parte, privado? Qual que é o nome que ele, você quer?
1: Tem,
0: geração
1: Z? Antigamente, eu esqueci.
0: Como que chama?
1: Nossa, pera, deixa eu perguntar a jovem do programa.
0: Pra jovem do programa,
1: a nossa
0: vai.
1: Jovem do programa chama Yas.
0: É.
1: Ela não é uma Yas.
0: Ela tem
1: nossa 22. Produtora.
0: Como que chama?
1: Nossa, pera, deixa eu perguntar a jovem do programa.
0: Pra jovem do programa,
1: a nossa
0: vai.
1: Jovem do programa chama Yas.
0: É.
1: Ela não é uma Yas.
0: Ela tem
1: nossa
0: 22.
1: Produtora. E agora tá chegando um feat pesado, Caco.
0: Pesadão.
1: Dessa artista e desse baita artista. Pensa.
0: Vixe.
1: Você tá curioso e curiosa pra saber?
0: Tô muito.
1: Então vamos lá, meu Brasil, vem comigo. Pela primeira vez, aqui na Mix, Anitta e Alexandre Carlo. Abre caminho.
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0: macaco grandino, e aí?
1: Eu tô com o nariz entupido, mas vamos lá.
0: Anitta e Alexandre Carlo.
1: Dá pra
0: abre
1: sentir.
0: Caminho?
1: É.
0: Pois é, foi a primeira vez que a gente tocou aqui na programação da Mix. E a partir de agora vocês podem pedir, tá? Mais uma aqui na nossa programação. Vamos pro intervalo e a gente volta com show de áudio?
1: Não, quero ficar mais um pouco.
0: Não dá, Caco, não dá. Tem que ir pro intervalo.
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0: Você tem noção de quantos caloteiros você converteu hoje? Você tem noção disso, Fabi? O Brasil vai receber! Hoje é dia de pagamento! Fabi deu uma dica melhor aqui no É da Sua Conta. Beijo, Fabi, até amanhã.
1: Beijo, até amanhã.
0: Tchau.
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1: Como é que são os 10h30? Mano, eu esqueci de ligar meu microfone.
2: Você tá bem? Caiu o forninho aí?
1: O que aconteceu, cara?
2: Caiu o forninho,
1: eu
2: só pode ser.
1: Eu simplesmente falei mix e aí minha voz não saiu, liguei aqui.
2: Mas deu certo.
1: Mas eu gosto disso, o ao vivo, né, o improviso. Hoje a gente tá falando, aí ó, será que a galera, quando eu não tiver mais aqui, vai falar, mano, a Gisele era muito maluca?
2: Não, eu acho que você, assim, você tem uma espontaneidade, Kelly, que ela, assim, é impossível, impossível não ser você.
1: É, né?
2: Desse jeitinho aí.
1: Meu, eu tava falando aqui agora há pouco na live, né, pra galera, e conversando com o Caco, por isso que eu falo, colhem na live se der no youtube.com/mixtudonamix. Hoje o tema é como você seria lembrado, né, se você não estivesse mais aqui, sei lá, o legado que você tá deixando, ou uma característica sua, assim, que é muito sua. E aí eu tava contando pra Yas, pro Caco, pra galera da live, que na minha cidade, que é uma cidade pequena, meu pai chama Vitor.
2: Vitão.
1: E aí a galera chama ele de Vitão. Então todo mundo fala assim, ah, Giza, a filha do Vitão é. Aí o Caco foi e falou assim, não, no caso todos os filhos, né? São 4 filhos. Eu falei, exatamente, 4 filhos. Aí o Caco falou, fez filha, hein? Falei, Caco, imagina, a minha cidade já é pequena, já não tem tanta tecnologia hoje. Imagina na época, o que você acha que o meu pai ia fazer? Filho. Né?
2: É.
1: Aí eu peguei, contei uma curiosidade aqui.
2: Qual
1: pra
2: é a
1: vocês.
2: Curiosidade,
1: que... A curiosidade é que na minha cidade.
2: Fala o nome da sua cidade.
1: Santana da Vargem.
2: Santana da Vargem.
1: Não tem motel.
2: Não tem?
1: Tem Matel.
2: Tem Matel? Pô, mas tem. Não tem os motéis que você.
1: Como não quer motel temático?
2: Então, que você abre o teto,
1: é,
2: que
1: lá não tem
2: cachoeira.
1: Teto. Não tem teto, tem árvores.
2: Tem árvores, cara. Pô, é tema jungle?
1: Tem tudo.
2: Volta, vou voltar.
1: Foi de áudio.
2: Vai,
1: mano,
2: bora.
1: De áudio.
3: Fala, Giza, fala, Caco.
2: Salve.
3: Boa tarde, boa noite pra todos
1: noite.
3: Aí. Lua de Manaus, novamente.
1: Fala, meu amor.
3: Cara. Eu apoio essa ideia de fazer uma estátua da Giza, hein?
1: Uma estátua?
3: Pô, maior apoio, hein? É o seguinte, o meu legado que eu queria deixar, mesmo que fosse passado de um para um, seria que as pessoas fossem humildes. Então, assim como eu sou humilde, e também ser um pacificador. Eu acho que seria o mais ideal, um dos legados mais ideais para deixar, né, nesse mundo que a gente vive tão ruim. E principalmente pra quem é motorista, né? A gente fazer principalmente um pacificador no trânsito, rapaz. Isso é o que mais pega. É isso aí. Esse seria meu pensamento de deixar meu legado. Valeu, galera.
1: Temos uma alma no programa. É isso, gente. Que bonitinho, né?
2: Demais.
1: Não, é isso aí, galera. Ó, mas a gente tá falando aqui de legado. Sabe que coisa bonita que ele tá querendo deixar no mundo? E você, o que que você tá deixando no mundo que as pessoas vão dizer? Poxa, o Caco era isso, mano. A Yas era isso. Você lembra daquela pessoa? Olha, Maria Luísa mandou aqui no meu, no @giza.on. Eu seria lembrada pela minha sensibilidade, pelo meu amor, pela minha família. E o amor pelo...
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1: Corinthians!
2: Ah, eu achei que era da gente que você tava falando.
1: Ah, eu também achei. Vou até pra música.
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1: mal.
2: Tudo.
1: Fiquei mal.
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0: Gente, tudo. Eu tô passada no dendê, cara. Também. O que acontece na live, a gente traz pro rádio. Vocês sabem disso, né? Nesse momento, enquanto a gente tocava Cake, I Never Dare. Não, Never Dare, no never caso. Never Dare. A Yas, a nossa produtora, que não é uma IA, mas ela é muito inteligente, ela falou a primeira coisa na vida que eu questionei. Ué!
1: Ué, ué, ué, ué! Ela não gosta de Chaves, cara.
0: Isso. Ela não gosta de Chaves, cara.
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0: Falando do nosso tema hoje, como a gente seria lembrado caso a gente não estivesse mais aqui? Eu acho que a galera, mano, se você gosta do programa, a gente precisa ser lembrado por esse programa. Tem que falar assim, sabe aqueles dois malucos lá, a Giz e o Caco? Então eles conseguiram vários inscritos pro canal deles no YouTube. A gente ganhou um canal e não tem muita gente, viu? Vamos ser sinceros.
2: Ainda
0: tá
2: não.
0: Tá começando ainda.
2: A gente tem que falar com a verdade, né? Quantos, lógico.
0: Quantos inscritos tem, Caco?
2: Agora temos 2.000, peraí que tá atualizando aqui, mas acho que são 2.830.
0: Pouco.
2: Tá pouco.
0: Tá muito pouco.
2: Eu
0: assim,
2: acho que o Mix
0: você acha que a gente vai deixar legado história com 2.000 inscritos?
2: Lógico que não, a gente vai bater 1 milhão até o final do ano, você vai ver.
0: Só que inscrito também, galera, é só parte do que temos. Muita gente tá aqui ouvindo a gente no rádio e é gente pra caramba, viu?
2: Muita gente. Nossa
0: audiência só cresce, inclusive quero agradecer todo mundo que tá com a gente no Mix Tudo. Se a gente um dia for lembrado, né, no caso, se a gente for lembrado pelo programa, pelo Mix Tudo, Caco e eu, é graças a você.
2: A você, meu querido, que escuta a gente dessa moral todo santo dia. Vocês são que
0: mal, não é possível que a gente tá conectada nesse nível.
2: Peraí, o que aconteceu?
0: Mano, ela riu pra mim do que eu disse e nem sei o que aconteceu. Vamos ouvir o áudio, vai.
3: E aí, Caco? E aí, Giza?
2: E aí?
3: Eu acho que vocês vão ser super bem lembrados.
0: Mas não é possível.
3: Sinceramente, vocês são maravilhosos. É, aqui é Elaine, aqui da Parada Inglesa. E eu vou ser lembrada assim. Ó, eu acho que era aquela mulher de bom coração, gente boa e tal, porque todo defunto é bem lembrado, né? Porém, eu acho que tinha gente assim, mais sincerídeo, que vai falar assim, nossa, aquela baixinha, arretada, chata pra caramba, birrenta, briguenta, é isso. Mas eu acho que todo mundo tem aqueles prós e contras, né, de ser. Eu espero ser bem lembrada, pelo menos pela família, né? Um grande beijo, uma super boa noite, muito obrigada por alegrar sempre as nossas noites, nosso retorno pra casa. Beijo.
0: Que linda! Ô, Caco, você tem ideia que esse áudio que estava com a Yas, eu não sabia desse áudio, você não sabia,
2: eu
0: e a gente
2: não.
0: Entrou nesse assunto e a Yas olhou pra gente. Que é isso? Posso falar?
2: Você tem um nome isso aí, cara.
0: Ó,
2: chama Universo.
0: Universo, Caco, Yas e Giza dividem o mesmo neurônio. Esse é o Mix Tudo na Mix.
2: Pô, esse neurônio é potente, hein, cara.
0: É, mano, a gente tem o mesmo neurônio. Tem mais áudio, gente.
2: Bora.
0: Você será lembrado como, hein, na sua opinião?
4: Oi, Mix Tudo, aqui é a Carol, aqui de Santo André. E eu acredito que, além da minha família, eu vou ser lembrada pelos meus alunos. Eu sou professora de matemática, só que eles sempre falam que eu sou diferenciada, porque eu tenho que trazer uma leveza para os estudos, porque todo mundo odeia matemática, né? Mas aí eu tento trazer alegria, brincadeira, música, para que eles aprendam de uma forma diferente. Beijo!
0: É, eu concordo, sabe por quê? A gente muda o tempo todo. E o que já foi bom, hoje não funciona mais.
2: Exato.
0: Tudo precisa de um novo método, né? Um novo jeito. E as pessoas, elas vão se comunicando de formas diferentes. Se pegar aí, Caco, há 10 anos, mano, era tudo muito diferente.
2: Muito diferente. E ela falou uma parada que agora me veio uma reflexão. Como é que você consegue manter um monte de adolescente, criança, dentro da sala de aula, focada, prestando atenção em tempos como hoje, que tem tanta informação? Ou seja, a criança, antes de entrar na sala de aula, já viu 350 stories, não sei quantos reels, não sei quantos conteúdos. Imagina a cabeça da pessoa, como é

0: fique? Como é que o professor consegue fazer a criança ou adolescente, quem quer que seja, parar e prestar atenção? É um baita desafio.
1: Não, sim. Real, o professor já chegou a um ponto que já tá fazendo é milagre.
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1: Caco, eu tô um pouco preocupada, não vou negar.
2: Por quê?
1: Teve uma ouvinte aqui que mandou na live, a Mariana Novaes, que é muito doido quando... Ela falou quando chegou na live que, na boa, eu acho que é normal. Muita gente que ouve a gente pelas ruas desse Brasil, no carro, e não vê a nossa imagem, eles imaginam a gente de um jeito.
2: Completamente.
1: E se a gente tivesse que ser lembrado só pelo que a gente passa através da nossa voz, será que isso seria bom? Porque a galera que chega na live fala assim, mano, vocês são muito diferentes. Eu fico pensando, qual é a percepção das pessoas que não conhecem a nossa face, a nossa fisionomia e só a nossa voz? Será que o povo me acha o quê? Ai, gente, eu tô preocupada agora.
2: Você lembra do Lombardi?
1: Alô, é o Lombardi?
2: Ele mesmo, né? Tinha o Sombra também do Ratinho. Aí eu fico imaginando, como é que as pessoas projetam a nossa imagem no seu imaginário, né? Como que a gente vai ser lembrado? Qual que é o rosto que vocês acham que a gente tem ouvindo a nossa voz? Pra tirar essa dúvida e não ficar só no seu imaginário, é fácil.
1: Vamos acabar com isso, gente.
2: Cola aqui com a gente no YouTube.
1: Eu não sou o Lombardi, o Caco não é o Sombra.
2: E nem o Ratinho.
1: Agora temos imagens. E eu nem sei se o Caco que você escuta também é o mesmo Caco da tua imaginação.
2: Pode ser do multiverso.
1: E eu nem sei se a Giza que vocês já acham que conhecem, sei lá, é a mesma que vocês vão ver aqui. Mas a gente tá na live, tá? youtube.com/mixtudonamix. E hoje meu cabelo, mano, tá terrível.
2: Ô, você tá parecendo uma calopsita,
1: tá
2: velho.
1: Tá terrível, tá terrível.
2: Mas você tá parecendo a Nina... Depois de tretar com o Tufão na Avenida Brasil.
1: Tá terrível, né?
2: Foi aquele bate-boca enlouquecido. Tá,
1: cara,
2: muito bom.
1: Eu tava vendo ele na live, tá uma tragédia.
2: Você quer minha boa,
1: mano,
2: né?
1: Agora não dá mais, tá acabando o programa.
2: Não, ah, tá.
1: Vamos de áudio?
2: Vamos.
1: Meu Deus, eu tive que tirar o fone pra arrumar o cabelo. Ah, vai lá.
3: Fala, galera da minha.
1: Oi.
3: Aqui é a Tamires, de Carapicuíba. Sempre tô acompanhando vocês. Giza, um beijão. Caco, um forte abraço.
2: Abraço.
3: Eu acho que eu seria lembrada... Depois que eu me for, pela pessoa que eu sou. Séria, honesta, acho que sincera também, até demais. Meio doidinha. Eu tenho muita.
1: Que isso?
2: Opa!
3: Ai,
2: escapou.
3: A emoção toma conta da ação. Então, eu acho que eu seria ligada por isso.
1: Vazou alguma coisa. Põe de novo, volta.
2: Então, volta esse pedaço aí.
1: Esse pedaço.
2: Até o Rai saiu do estúdio aqui, que ele ouviu.
1: Vamos ver aqui.
3: Sincera também, até demais.
1: Sincera demais?
2: É.
3: Meio doidinha.
1: Meio doidinha?
3: Eu tenho muita.
1: Sincera demais, cara, e meio doidinha. Já era.
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0: Às vezes tem uma impressão que a gente não é da hora, ou sei lá, que a gente é meio maluco. Mas na hora que você colar na live, você vai ver a minha imagem e a imagem do carro. Então, tem uma galera que chegou aqui na live pela primeira vez. Inclusive, galera se inscrevendo no nosso canal, que deixa a gente muito feliz. Até porque a gente ganhou um canal e ele tá crescendo, tá novinho em folha. Tem poucos inscritos ainda, então a gente tá fazendo uma campanha aqui pra gente crescer. Porque quanto mais pessoas a gente tiver, mais o YouTube entrega o nosso conteúdo também com like. É isso que a gente quer. A gente quer dominar o mundo, a gente quer ser lembrado.
1: A gente quer ser lembrado, mas você quer saber como é que o Giovanni do Nascimento mandou aqui? Qual que era a impressão que ele tinha da gente?
0: Pelo amor de Deus, cara, que você foi muito ruim. É melhor
1: não,
0: nem
1: ela
0: falar.
1: Falou aqui, eu imaginava a Giza gordinha, baixinha e lindinha e morena. E o Caco baixinho, gordinho e careca. Cara, você achava que nós dois éramos...

0: dois gnômios.
1: Nossa, eu não acredito. Cara,
0: ele descreveu dois gnominhos.
1: Aí falaram que o Caco também imaginava o Caco de barba, mas aí é só deixar crescer. E que eu era loira. Meu Deus, a hora que a gente é até fofinho. Quem mais tá aqui pela primeira vez? Deixa eu dar um scroll aqui, Caco, pra atualizar, pra mandar um beijo.
0: Nossa, tem muita gente chegando aqui, ó.
1: Fernanda Sefrin, acabou?
0: O Denis Arias, o Pierre Daniel. Paulo Fukawa chegou com a gente também. O Jefferson Leite também é novo aqui.
1: Nossa,
0: o
1: que da
0: Tuco
1: hora.
0: Colou com a gente. Cara, tem muita gente chegando
1: Ivanildo
0: aqui.
1: Ivanildo Silva, um beijo pra você. A Rubiara Sampaio também, que falou: cadê o cabelo crespo da Giza? A galera achava que eu tinha cabelo crespo, ó. E com cara de nerd, mano.
0: Não,
1: é
0: você
1: assim
0: põe
1: que
0: um óculos,
1: imagina.
0: Você fica uma nerdinha.
1: Gente, eu tô em choque com como as pessoas. Gente, a minha comunicação. Eu preciso fazer minha comunicação.
0: Ah, não, você
1: com a minha imagem.
0: Ele falou que ela achou que o seu cabelo era crespo e que eu tinha cara de nerd.
1: Ah, tá.
0: Não, se eu botar o óculos, fica tranquilo. Resolve esse problema aí, meu.
1: Mas sabe o que eu tô preocupada agora, real, cara?
0: Sei não.
1: Eu preciso alinhar minha comunicação com a imagem, porque não tá batendo. Olha lá, primeira vez aqui. 2987, Flamengo. Tamo junto, Flamengo. Caco, eu achava você diferente. Primeira vez na live, manda um alô pra Santarém. Beijo. Último áudio. Vamos lá que a gente tem que encerrar o programa. Mas amanhã tem
2: fala, Giza, fala, Caco. Bem, acho que meu maior legado vai ser a busca incessante pela felicidade.
1: Legal.
2: A luta por aquilo que eu acredito. Quando muitos disseram que não era certo ser eu casei com o homem da minha vida, com o amor da minha vida, que é o Davi.
1: Uau.
2: Quando muitos disseram que nós nunca seríamos uma família, nós hoje temos três filhos, né, e são crianças incríveis e apaixonadas pela família que eles têm hoje. Então, eu nunca vou de encontro o que as pessoas esperam, mas eu vou de encontro o que vai me fazer feliz e sem fazer mal nenhum a ninguém. Aproveitar o momento, o espaço, para mandar um beijo pro meu amor Davi e um beijo pros meus filhos, Wesley, Nuno e Kemi. Valeu!
1: Aê!
0: Muito bom,
1: é isso aí, gente. Cada um traçando a sua própria rota, deixando o que você acha que deve deixar nessa vida, tentando melhorar cada vez mais, fazendo bem pras pessoas, olhando no olho, saindo das telas. Tem tanta coisa que a gente pode deixar aqui na Terra, sabe? Seja ensinamento, seja história, seja qualquer coisa. Mas faça o bem. Sempre isso, né, Capo?
0: Deixa sua marca e que seja uma marca positiva, né?
1: Agora, vamos será combinar. Que a gente vai deixar nossa marca aqui no Mix Tudo?
0: Eu acho que a gente já tá deixando, hein?
1: Será, gente?
0: Eu acho.
1: Mano, me segue lá nas redes sociais, você que chegou na live pela primeira vez, você que tá ouvindo aqui também no carro, não consegue entrar na live. Eu tô no Instagram como giza.on. A gente tá trocando ideia lá, é a vida real, tá? Gisa.on.
0: É isso.
1: Do Caco.
0: Pra você me seguir, você cola no Instagram e no TikTok. Você vai digitar @CacoGrandino, CA seu Grandino. E a gente posta umas paradas lá e quem sabe vai ter um corte aí do pior volante do futebol brasileiro.
1: É o Caco.
0: Sou eu.
1: É isso aí, galera. E tem o nosso, que é o @Mix, tudo na Mix. Esse programa que tá fazendo história graças a vocês. É isso aí, gente. Vamos ser lembrado. Vamos sempre trocar aqui altas ideias, resenhar, trazer especialistas, trazer música. Esse programa, gente, eu juro pra vocês, ele começa de um jeito e a gente não sabe onde ele vai parar. Todos os dias é isso. Cola com a gente amanhã às 18 horas pela Rede Mix de Rádio. A gente não costuma fazer spoiler, mas amanhã a gente vai falar músicas, sobre músicas que envelheceram como vinho. Ou seja, amanhã o programa vai ser muito musical. A gente vai tocar alguns trechos. E se alguma música pra você envelheceu como vinho, já manda no @Mix Tudo na Mix, que a Yas vai anotar e a gente vai tocar trechinhos aqui amanhã, não é?
0: Fechado.
1: Fechado?
0: Ó, só que é o seguinte, não sai da Mix, porque daqui a pouquinho tem o quê, querido?
1: Tem o Pede no Zap, já peça sua música pro nosso querido Roberto Reis no 11983408000. Falando em vinho, será que eu tô envelhecendo como vinho? Yas, você acha, a nossa produtora?

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0: Muito boa noite para você sintonizado aqui com a gente em 100,7, dando sequência na programação da Mix. Agora com o programa 18 horas, estamos juntos até as 7 da noite. Eu, Karime Leão, e você, claro que pode e deve participar do programa com a gente. Manda sua mensagem para você que nos acompanha ao vivo pela live do YouTube. O que que você acha do que a gente está falando aqui no programa? Você concorda com os nossos comentários? Você pode mandar também a sua sugestão de assunto para a gente tratar aqui no 18 horas. E é claro, gente, segue a gente lá nas redes sociais no arroba 18 horas news.
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0: Agora, 6:05, a gente começa conversando com o repórter André Meirelles, que está nas ruas da cidade acompanhando o movimento do trânsito. André, boa noite, André. Antes de você falar aí de como está o trânsito na cidade a essa hora, vai ter realmente greve de ônibus amanhã, quinta-feira? Explica pra gente. Boa noite, André.
2: É exatamente isso, Karime. Boa noite para você, pro ouvinte. Estamos aqui na Avenida Constantino Neri, que é um dos principais corredores de ônibus de Manaus. E por aqui passam dezenas de linhas que saem dos terminais T1, T2, T3 em direção ao centro, além também de uma faixa exclusiva que é utilizada pela maior parte da frota da capital. E a gente usa esse cenário justamente para falar dessa greve dos rodoviários. Foi anunciada aí a paralisação de 70% dos ônibus a partir de amanhã, já logo pela manhã. E vai ser mantido aí apenas 30% desses veículos em circulação, e a motivação é aquela falta de pagamento das empresas para os trabalhadores da categoria. E a gente vai acompanhar a fala do presidente do Sindicato dos Rodoviários, Givancir Oliveira, falando aí dessa paralisação.
0: André, num outro momento a gente coloca a fala do presidente do Sindicato dos Rodoviários aqui do estado do Amazonas falando a respeito dessa paralisação. Então, desta vez, a questão não é falta de pagamento nem de governo do estado, nem de governo municipal, e sim das empresas de ônibus, não é isso?
2: É isso, essa falta de pagamento, mais uma vez, esse atraso no certo pagamento. E o que acontece? O presidente, Givancir Oliveira, fez hoje uma coletiva de imprensa, onde ele falou esses principais pontos e vai aguardar, segundo ele, vai aguardar até as primeiras horas da manhã dessa quinta-feira. Aí sim, automaticamente, claro, essa greve vai ser cancelada. Mas se não acontecer isso, se não acontecer o pagamento dos trabalhadores, que vai acontecer simplesmente, vai ter essa paralisação, mas não é a paralisação que teve, como a gente acompanhou no dia 22 do dia 22 de julho. Teve uma paralisação 100%. Não, essa paralisação é diferente. Ela está sendo feita um aviso prévio, e 70% da frota parada e 30% aqui na capital Amazonas, acontece o 22 do mês passado. E também essa paralisação, ela foi encerrada depois daquele depósito de 18 milhões de reais que foi feito pelo governo do estado para o pagamento do subsídio do passe livre dos estudantes aqui da rede estadual. E o Sinetran, na época, já, né, havia aí, falou que já havia se passado 6 meses sem o repasse desses recursos. Então, com o pagamento, foi possível acabar então a greve até aquele momento, mas como a gente trouxe a informação nesse tempo, nesse período, de que o presidente dos sindicatos, Givancir Oliveira, tinha falado, né? Se continuarem atrasando, a gente vai continuar fazendo essa paralisação, e realmente é o que pode acontecer amanhã. Então, tá confirmado essa paralisação de 70% dos ônibus aqui na capital amazonense, mas pode não acontecer se eles receberem, né? Se os trabalhadores da categoria receberem o salário na manhã desta quinta-feira. A gente segue acompanhando também durante todo o programa aqui, Karime. Eu vou continuar também acompanhando, entrando em contato aqui para saber se houve uma atualização, e a gente traz essas informações. Volto com você.
0: Muito obrigada pelas informações, André Meirelles.
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0: 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Começou a partir de agora, certo?
3: Muito boa noite para você, Karime, boa noite a todos ligados aqui na 100.7 FM. E a partir de agora, atenção, você motorista por aqui. aplicativo de carro, de moto ou taxista, já pode mandar aquele seu áudio de 30 segundos, não exagera. 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
2: A terça-feira foi marcada por duas convenções partidárias em Manaus. Eu, Kenenson Paes, explico como foram os eventos dos pré-candidatos ao governo do Amazonas, Roberto Cidade e Maria do Carmo.
3: E com a chegada de agosto, começa oficialmente um dos períodos mais quentes do ano em Manaus. 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
0: Esses e outros assuntos, os destaques mais importantes do dia, a partir de agora para você que sintoniza a 100,7. Até às 7 da noite aqui, no programa 18 horas de hoje, quarta-feira, dia 5 de agosto de 2026.
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0: E começamos o 18 horas falando sobre a segurança pública ou a falta dela. Levantamento confirmou que, na prática, já sabemos, a segurança está desestruturada. Levantamento do Fórum Brasileiro de Segurança Pública revela que o Amazonas enfrenta um duplo desafio: falta de policiais nas ruas e o crime organizado que avança pelo interior do estado.
2: E esse estudo, Karime, chamado de raio-x das forças de segurança, revela que o estado do Amazonas, ele tem um grande déficit de policiais, aquele mesmo assunto que a gente já vinha abordando aqui nas 18 horas ao longo de vários períodos, né, Karime? E olha só o resultado, gente. O resultado é da falta de concurso público e também do envelhecimento da tropa. E é claro que esse cenário, ele não aconteceu da noite pro dia, e isso daí foi ao longo desses últimos 7 anos, o desaparelhamento da nossa segurança pública do estado do Amazonas. O resultado disso, essa crise que a gente tem vivido no estado, e hoje em dia é uma situação complicada que até para entrar no bairro tem que pedir autorização do crime organizado, Karime.
0: Impensável, né? Algo impensável que a gente só vê em outros estados, no Rio de Janeiro, por exemplo. Além do tráfico internacional de drogas, temos aí a atuação de facções criminosas do Brasil e internacional.
2: Esses últimos 7 anos, o desaparelhamento da nossa segurança pública do estado do Amazonas. O resultado disso, essa crise que a gente tem vivido no estado, e hoje em dia é uma situação complicada que até para entrar no bairro tem que pedir autorização do crime organizado, Karime.
0: Impensável, né? Algo impensável que a gente só vê em outros estados, no Rio de Janeiro, por exemplo. Além do tráfico internacional de drogas, temos aí a atuação de facções criminosas do Brasil e internacional, que também fazem parte, infelizmente, eles são aliciados.
2: São reféns, né,
0: eles são reféns, né? É a palavra melhor, né? Nem aliciados, eles são reféns dessa estrutura.
2: Se eles não ajudam, eles acabam sendo assassinados.
0: Exato.
2: Imagina você no meio das águas do Rio Solimões, no meio das águas do Rio Negro, num braço de rio, sem a presença ostensiva das forças de segurança pública do estado do Amazonas, e as pessoas acabam sendo obrigadas.
0: São reféns.
2: Caso contrário, acabam entrando na bala. Não é bala de revólver, Karime, não é bala de pistola, é arma de fuzil. É assim que os criminosos acabam se armando. E a gente sabe, Karime, que esses crimes, eles devem ser combatidos principalmente pelo governo federal, com cooperação internacional, mas tudo começa com a atuação do governo do estado, combatendo de forma efetiva esse levante de facções criminosas, e que nós temos vivido nesses últimos 7 anos foi justamente um cenário que é preocupante. E a falta da gestão, de investimentos e principalmente, com certeza, da falta de inteligência para as forças de segurança. E hoje aqui na capital temos ruas e comunidades, como a gente já falou, Karime, dominadas pelo crime organizado, e são eles que até ditam as regras, cara.
0: Exatamente, a gente aqui já anunciou, já noticiou também os foguetórios, comemoração de territórios, comemoração de não sei quantos anos aqui em Manaus. É impensável, gente, isso é uma coisa que, ou seja, nós realmente estamos numa crise da segurança pública, e isso tudo, como você disse, Kennedy, não é uma coisa que acontece da noite para o dia, não foi do ano passado para cá. É um crescente de falta de gestão, é um crescente de falta de investimento. A realidade é essa. Infelizmente, o Amazonas hoje é a rota do tráfico, que sem ação eficiente da polícia segue atuando livre aqui no estado. Esse levantamento que a gente falou, né, aponta o principal problema, que é a falta de investimento no equipamento de segurança, ou pior, falta de compromisso com os policiais, quem está ali na linha de frente. recentemente. Quem tem mais informações a respeito desse levantamento é a repórter Odineia Araújo, que traz os detalhes pra gente agora. Odineia, então, a consequência tudo disso a gente já sabe, não é?
5: Sim, com certeza. O levantamento revela que a redução do efetivo policial só escancara mais ainda a crise na segurança pública aqui do Amazonas. E com a redução do policiamento nas ruas, na prática significa que a população continua pagando a conta da insegurança. A taxa de assassinatos no Amazonas ainda permanece acima da média nacional, segundo o Atlas.

0: 246 policiais, quando o previsto seria de 15 mil. De acordo com o especialista em segurança pública, Coronel Amadeu Soares, no Amazonas, um estado continental, a situação é muito mais grave ainda.
1: Porque com esse efetivo que está aí de 8.646, a Polícia Militar não consegue ter a cobertura de efetivo para todo o estado. E aí o interior padece muito mais do que a capital. A capital já está padecendo, mas o interior deve estar padecendo muito mais. E a solução para isso é primeiro mudar a natureza jurídica do Instituto de Segurança Pública, né, para que ele tenha um CNPJ e possa receber recursos, e lá montar uma estrutura de escola de formação para praça, cabo, soldado, sargento e a de oficiais.
0: O estudo também aponta que existem mais sargentos do que soldados na Polícia Militar Amazonense, uma distorção que reduz o policiamento ostensivo nas ruas e compromete a capacidade operacional das corporações. Já na Polícia Civil, existem 1.890 servidores para uma necessidade de mais de 3 mil. O coronel Amadeu Soares, que já foi secretário de Segurança no Amazonas, ressalta que é necessário ter a anualmente uma programação de entrada de efetivo para pelo menos repor essas perdas.
1: Repor a rotatividade, que ela ocorre anualmente em torno de 300 a 400 homens na Polícia Militar e 200 e alguma coisa na Polícia Civil. Então esse efetivo ele precisa ser reposto e nós precisamos avançar com relação a ganho de efetivo. Então eu reponho o que saiu e eu tenho que ter uma parcela, um percentual a mais para me ir colocando policial onde hoje não tem. E aí eu vou recompondo as malhas, a malha primária, a malha secundária e a malha terciária. E aí a cidade volta a ter policiamento como era no tempo do Ronda nos Bairros. Isso precisa ser feito de forma urgente.
0: Bom, enquanto isso não acontece, o resultado é sentido pela população que convive com a expansão das facções, a violência e a sensação de insegurança. Mesmo com salários entre os mais altos do país para algumas carreiras da Polícia Civil, o estado ainda sofre com a falta de concursos, defasagem no efetivo e dificuldade para garantir a presença do poder público em todo o território amazonense. Volto com vocês.
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3: Gente, tem alguma coisa diferente acontecendo no WhatsApp. Escuta essa, tá? Milhares de usuários relataram que as contas foram banidas simplesmente de uma hora para outra, sem aviso, e pegando muita gente, é claro, de surpresa. Porque hoje em dia, né, Kennedy, o WhatsApp...
0: Dificuldade para garantir a presença do poder público em todo o território amazonense. Volto com vocês.
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3: Gente, tem alguma coisa diferente acontecendo no WhatsApp. Escuta essa, tá? Milhares de usuários relataram que as contas foram banidas simplesmente de uma hora para outra, sem aviso, e pegando muita gente, é claro, de surpresa. Porque hoje em dia, né, Kennedy, o WhatsApp banidas simplesmente de uma hora para outra, sem aviso, e pegando muita gente, é claro, de surpresa. Porque hoje em dia, né, Kennedy, o WhatsApp...
4: Detalhes é o repórter André Meirelles, que conversou com um especialista e explica o que está por trás desses bloqueios e também orienta como agir para poder recuperar a conta. Vamos acompanhar.
5: Essa mensagem que aparece na tela avisando que a conta não pode mais usar o WhatsApp, mas as conversas continuam salvas no aparelho, segundo a Meta, tem principais motivos. Karime e ouvinte, boa noite a todos. Os motivos identificados são o envio de mensagens para números aleatórios fora da agenda, uso de lista de...

0: contatos compradas sem autorização, disparos em massa em curto período e o uso de aplicativos de automação não oficiais. Então, esses comportamentos são detectados automaticamente pelo sistema e muitas vezes sem análise humana. Mas também há casos de banimento indevido. Eu conversei com o advogado especialista em direito digital, Rafael Paixão, que explica com mais detalhes como funciona esse mecanismo.
1: Bom, a primeira providência é pedir a revisão do bloqueio diretamente no WhatsApp. Então a própria plataforma, ela age administrativamente para conter isso. Aí o usuário deve guardar os prints, e-mails, protocolos e qualquer informação que mostre que a conta foi suspensa sem uma justificativa clara, André. Também é importante verificar se estavam sendo utilizados aplicativos não oficiais, automações, disparos em massa, dentro da conta desse usuário que teve o aplicativo cancelado, porque essas práticas, elas podem justificar o banimento.
0: Agora, quem teve a conta banida não precisa se desesperar. O próprio WhatsApp, ele permite pedir uma revisão diretamente pelo aplicativo. Basta tocar em pedir análise quando a opção estiver disponível e informar o motivo pelo qual o usuário acredita que a conta foi bloqueada por engano. A plataforma analisa um número de telefone por vez e envia uma notificação depois de tomar uma decisão. E o mesmo procedimento vale para as contas de WhatsApp Business. O advogado Rafael Paixão, ele explica quais providências o usuário deve tomar enquanto aguarda uma resposta.
1: Se a plataforma não resolver administrativamente, ele pode procurar o PROCON ou ingressar na justiça. Ou ainda denunciar a plataforma em sites como consumidor.gov, Reclame Aqui. Nos casos em que o WhatsApp é usado para trabalhar, principalmente, atender clientes ou realizar vendas, é possível até pedir uma decisão urgente junto a um time jurídico competente para tentar restabelecer a conta.
0: E o problema ganha outra dimensão para quem depende do WhatsApp para trabalhar. Empreendedores e profissionais que usam o aplicativo como principal ferramenta de atendimento podem ter prejuízos financeiros sérios com um banimento repentino. E essa situação se repete em outras redes da Meta, como Instagram e Facebook, onde perfis comerciais também podem ser suspensos sem aviso prévio. Então, se a conta não for recuperada pela via administrativa e ficar ali comprovado que o banimento foi indevido, o usuário pode buscar seus direitos na justiça e o advogado Rafael Paixão explica como funciona esse procedimento e quais são as provas necessárias.
1: É preciso provar que o bloqueio foi indevido e que causou um prejuízo concreto, como perda de clientes, negócios ou dano relevante. A plataforma, ela pode suspender contas que violem suas regras, então isso é importante ler sempre em termos de uso, política de privacidade, mas ela não pode agir, a plataforma, no caso o WhatsApp, de forma arbitrária, sem explicar e nem oferecer um canal adequado de revisão.
0: E em nota, a Meta afirmou que trabalha continuamente para identificar quem faz uso indevido do serviço e que os banimentos servem para proteger os demais usuários. A empresa reconhece que pode cometer equívocos e disse que busca resolver a situação o mais rápido possível para que as pessoas voltem a se comunicar. Volto com

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0: E vamos voltar a conversar com o repórter André Meirelles, que acompanha a volta para casa agora em Manaus, 6 horas e 26 minutos. Boa noite, André. Então, parece que a reconstrução da passarela lá na Avenida Torquato Tapajós já chega a 65%, mais a metade já está pronto, já está concluído, é isso? Boa noite mais uma vez.
4: Exatamente isso, boa noite mais uma vez. As obras da passarela da Avenida Santos Dumont, na zona oeste de Manaus, como você falou já, a Torquato Tapajós, já alcançaram aí 65% de execução. Então a estrutura, ela vai garantir mais segurança para os pedestres que atravessam em um dos trechos que é mais movimentados aqui da cidade, principalmente ali naquelas proximidades do Aeroporto Internacional Eduardo Gomes. E outra também, outra obra que já está com avanço, chega a 30%, é o Complexo Viário Passarão, que também segue avançando. Essa obra, ela vai reorganizar o trânsito da Zona Oeste com a construção de um viaduto, aí uma trincheira e uma rotatória aqui, para melhorar então a ligação entre bairros como Compensa, Lírio do Vale, Nova Esperança, Santo Agostinho e a Ponta Negra. E segundo a prefeitura, essas duas obras, elas fazem parte do pacote de investimento em mobilidade urbana para reduzir gargalos no trânsito, alimentar a segurança viária, aumentar, na verdade, a segurança viária e melhorar o deslocamento. O trânsito da Zona Oeste com a construção de um viaduto, aí uma trincheira e uma rotatória aqui, para melhorar então a ligação entre bairros como Compensa, Lírio do Vale, Nova Esperança, Santo Agostinho e a Ponta Negra. E segundo a prefeitura, essas duas obras, elas fazem parte do pacote de investimento em mobilidade urbana para reduzir gargalos no trânsito, alimentar a segurança viária, aumentar, na verdade, a segurança viária e melhorar o deslocamento. Vai se aproximando do pesado quando vai se aproximando do Hospital da Criança ali para quem vai no sentido da Ponta Negra. E já ali onde tem as obras do viaduto Passarão, se concentra um número de veículos maior e também o deslocamento acaba sendo mais lento também para quem segue na Avenida Coronel Teixeira para seguir para Ponta Negra. Tem muitos pontos também ali de lentidão, um trânsito bastante concorrido nesse momento. Karine, Kennedy.
0: Muito obrigada pelas informações, André Meirelles.
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0: Agora escuta mais esse calote deixado pela gestão do ex-governador do estado do Amazonas, Wilson Lima. Desta vez é com a empresa Apivida, contratada para atender aos professores que trabalham aqui na rede estadual de ensino. Existem faturas em aberto, gente, desde 2022.
1: Exatamente, Karim. A dívida que começou na gestão de Wilson Lima já chega a mais de 52 milhões de reais. Agora a Apivida notificou oficialmente a Secretaria de Estado de Educação e suspendeu os atendimentos eletivos do plano de saúde dos professores da nossa rede estadual de ensino.
0: Agora imagina a situação de pacientes, por exemplo, em tratamento contínuo, como gestantes e pessoas com câncer. Imagina a situação desses profissionais. Quem traz pra gente mais detalhes a respeito dessa situação é a repórter Odineia Araújo. Odineia, boa noite mais uma vez. Então, esse pagamento já não tinha sido feito, Odineia?
5: Já, mas esse ano...
1: ...de Estado de Educação e suspendeu os atendimentos eletivos do plano de saúde dos professores da nossa rede estadual de ensino.
0: Agora imagina a situação de pacientes, por exemplo, em tratamento contínuo, como gestantes e pessoas com câncer. Imagina a situação desses profissionais. Quem traz pra gente mais detalhes a respeito dessa situação é a repórter Odineia Araújo. Odineia, boa noite mais uma vez. Então, esse pagamento já não tinha sido feito, Odineia?
5: Já, mas esse ano apenas, é o que ressalta a presidente do Sintean, Ana Cristina Rodrigues.
6: O Sintean aguarda uma solução definitiva até esta sexta-feira da sessão. Se isso não acontecer, convocamos toda a categoria. Próxima segunda, um grande ato na próxima horas da segunda-feira. A sede do governo, esse direito não vai assistir calado. Direito não vai assistir calado o risco de perdê-lo. Foram 16 anos de luta para que os trabalhadores em educação do Estado

0: Amazonas conquistassem um plano de saúde. Essa não foi uma conquista do governo, foi uma conquista da categoria, construída com muita mobilização e muita luta.
1: Bom, o resultado do atraso nos pagamentos já provocou pelo menos 5 suspensões nos atendimentos de saúde para os servidores da educação no Amazonas desde 2019. E desde ontem, os professores e demais trabalhadores da educação aqui do estado voltaram a pagar a conta da falta de gestão do governo. Em comunicado, Sintean informou que a Apivida suspendeu os atendimentos eletivos. E o mais grave, segundo a presidente do Sintean, Ana Cristina Rodrigues, é que pacientes em tratamento contra o câncer, gestantes e outros servidores que dependem do plano estão entre os prejudicados.
0: Muitos dependem do plano de saúde para dar continuidade aos seus tratamentos. Agora, além de tudo isso, esses trabalhadores convivem com uma outra angústia, que é a incerteza de saber se serão atendidos ou não. Não estamos falando de um benefício qualquer. Estamos falando de consultas, exames, cirurgias, tratamento e de tranquilidade para milhares de famílias. Independentemente de qual seja a solução administrativa, nenhum trabalhador pode ficar desassistido. Tratamento de saúde não pode ser interrompido. Nossa saúde não está em negociação.
1: Bom, enquanto a dívida aumenta e a solução não chega, quem dedica a vida à educação continua enfrentando incerteza e risco justamente na hora em que mais precisa de assistência à saúde, né? Volto com vocês.
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3: E vamos saber agora como é que fica a previsão do tempo com Vanessa Lima. Vanessa, clima quente ao longo de todos esses dias e vai continuar assim?
4: Vai continuar assim, Kennedy. Muito boa noite a todos que acompanham a previsão do tempo aqui com a gente. Quarta-feira predominantemente ensolarada, calor intenso e sensação térmica chegando perto dos 35 graus. A previsão para a noite de hoje aponta céu limpo, vento suave e umidade elevada, trazendo aquela sensação de frescor para a nossa noite. E agora vamos falar sobre o clima de amanhã, 6 de agosto, o clima tempo. A quinta em Manaus também será quente, ensolarada, com aumento de temperatura durante a tarde e à noite teremos céu claro e uma temperatura um pouquinho mais suave. Resumo do termômetro. A temperatura nessa quinta varia entre mínima de 25 e máxima de 33 graus. E a umidade relativa do ar fica em torno de 80%.
5: Vanessa, segue aqui com a gente para falar sobre a vazante dos rios aqui no estado do Amazonas. Hoje o Rio Negro está 1,25 metros mais baixo, isso em comparação com o mesmo dia 5 de agosto do ano passado. Acho que mais de 40 centímetros na última semana, 41 centímetros, né? O Negro baixou. Só que, segundo os especialistas, está dentro da normalidade.
4: Sim, foi isso mesmo, Karime. Quem passa diariamente ali pela orla já começa a perceber essa mudança, né? Que o Rio Negro tá em processo de vazante e só na última semana o nível das águas baixou 41 centímetros. E hoje chega a marca de 27 metros e 13 centímetros. E essa descida chama a atenção mais, como você comentou, né? Segundo o Serviço Geológico do Brasil, a vazante segue dentro da normalidade para essa época do ano. E o mesmo cenário é observado na maior parte das estações de monitoramento da Bacia Amazônica, onde o comportamento dos rios está dentro do esperado para o período. E o boletim também mostra que outros 5 rios do Amazonas acompanham esse movimento natural. Em Tabatinga, no Rio Solimões, o nível baixou 55 centímetros na última semana. Em Manacapuru, a redução foi de 37 centímetros. E tudo isso faz parte do ciclo hidrológico da região, que agora entra nessa fase de descida. E esse monitoramento, ele é feito de forma permanente. Os técnicos acompanham diariamente o comportamento dos rios, porque a expectativa é de que o efeito do El Niño possa influenciar a intensidade da estiagem nos próximos meses. Por enquanto, a mensagem é de que a vazante acontece dentro do padrão esperado, sem indicar uma situação de seca extrema, pelo menos nesse momento, Karime Kennedy e ouvintes.
5: Você segue acompanhando pra gente, para passar as informações. Então, gente, por enquanto, tudo dentro da normalidade, né?
4: Isso mesmo.
5: Muito obrigada pelas informações, Vanessa Lima.
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3: E a gente falando de calorão, né, Karime? O mês de julho agora, ele fechou com essa média ligeiramente maior do que a registrada no mesmo período no ano passado. E com a chegada de agosto, começa oficialmente o período mais quente. Se você achava que não estava quente, então aguenta que vem mais. Deus.
5: Começou agora. Gente, tá, a gente meu fala Deus. Assim, é um sol para cada, eu acho que já são três. Para cada pessoa, três sóis. Para cada amazonense. E diante desse calor intenso, né, Kenneth, o Ministério da Saúde reforça, tá, a importância de medidas simples, como manter a hidratação. O repórter André traz orientações interessantes pra gente agora. Verão.
6: O Amazonas deve registrar temperaturas pelo menos um grau acima da média histórica nesse período, com redução no volume de chuvas, segundo o Instituto Nacional de Meteorologia. Os meteorologistas do IMET prevêem que a sensação térmica em Manaus, entre agosto e setembro, os termômetros devem se aproximar com frequência de picos entre 36 e 38 graus na capital amazonense. Com esse calor todo, os cuidados com a pele precisam redobrar. O primeiro passo é o protetor solar. O dermatologista em Manaus, Ilner Souza, explica por que esse item é indispensável para prevenir problemas na pele nesta época do ano.
7: É importantíssimo o uso do filtro solar, especialmente quando a pessoa se expõe a qualquer tipo de radiação. É importante a aplicação do filtro solar pelo menos uma meia hora antes de você sair de casa. Normalmente, se você trabalha em ambiente fechado, em ambiente sem uma exposição muito intensa, essa reaplicação pode ser feita até 3 vezes ao dia. Mas quando está exposto ao sol, tem que passar a cada 2 horas. O filtro solar deve ser de preferência com fator de proteção 30 ou superior.
6: Além do protetor solar, a escolha da roupa certa também faz diferença nesses dias de calor intenso. Dermatologista Ilner Souza explica como o tipo de tecido e de vestuário pode proteger ou prejudicar a pele no verão amazônico.
7: Sobre roupas, existem roupas que são com um fator de proteção e são muito úteis, especialmente para aquelas pessoas que não têm o hábito de passar o filtro ou pessoas que se expõem intensamente ao sol. O uso também de chapéus é importante, chapéus de abas largas, especialmente chapéus que têm fator de proteção.
6: E não é só a pele que precisa de atenção redobrada. O corpo também pede mais hidratação nesse calor. A nutricionista Luciana Anjos explica qual a quantidade exata de água é preciso consumir por dia para evitar a desidratação.
8: A água é primordial para manter o nosso organismo saudável. Quanto eu preciso consumir de água por dia? No mínimo 2 litros de água, mas você pode fazer uma continha simples. 35 ml de água vezes o seu peso corporal, né? Ou seja, 35 ml de água vezes 70 quilos, por exemplo, e você vai ter a quantidade mínima que você precisa ingerir diariamente.
6: A alimentação também precisa mudar nessa época do ano. A nutricionista Luciana Anjos dá dica de quais alimentos ajudam o corpo a enfrentar o calorzão.
8: Dá preferência à alimentação mais leve, como carnes magras, frango, peixe, salada, principalmente crua, as frutas, melancia, melão, laranja, tangerina, essas frutas que têm mais teor líquido, né? E você pode consumir também os seus sucos.
6: Para uma unidade de saúde, caso a pessoa apresente cansaço excessivo, tontura, dor de cabeça intensa, fraqueza, náuseas, vômitos, falta de ar, febre, confusão mental, dores no peito ou no abdômen ou piora de doenças crônicas. Volto com vocês.
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5: E na entrevista do dia hoje, vamos falar sobre um projeto de energia e aprendizado. E quem explica pra gente a respeito do projeto é o diretor do próprio projeto Escolas do Futuro, que é o Belmon Viga. Boa noite, seja bem-vindo ao 18 Horas, tudo bem?
9: Boa noite, muito obrigado por estar aqui mais uma vez. E é isso mesmo, então na próxima semana a gente está iniciando o projeto Escolas do Futuro, esse projeto que vem aproximar essas políticas públicas de dentro, dentro da nossa educação e falar um pouquinho mais ali de forma prática no dia a dia desse jovem, né, fortalecendo essa cultura, para ele entender o que é logística reversa de forma prática, para ele entender que a inovação e a tecnologia também pode estar a favor da sustentabilidade, para ele ver um pouquinho de bioeconomia no dia a dia dele. Então, com isso a gente vai entendendo que

0: vai fortalecendo também a educação sustentável na nossa região.
1: Essa gente, o que ele faz é quase uma mágica, né? Essa proposta. Eu queria que ele explicasse pra gente como é que acontece essa mágica de transformar lixo, que é isso, resíduo orgânico, lixo, em gerador de energia. Como é que faz isso?
0: Então, esses biodigestores, existem vários biodigestores, na verdade.
1: São equipamentos.
0: São equipamentos. Esse, especificamente, ele pega esse resíduo orgânico e transforma ali, porque é liberado o gás, né? O gás do metano. Ele fica dentro de uma própria cápsula, no próprio equipamento do biodigestor, e que ele vai sendo direcionado para o cano, que é conectado no equipamento, para gerar esse gás GLP, que se chama, no gás de cozinha da escola. Então, aproximadamente ao longo do ano, 20 toneladas de resíduos orgânicos deixam de virar passivos ambientais para virar ativos, porque hoje a questão do resíduo orgânico é uma das principais problemáticas na questão de reciclagem, porque libera o chorume, porque libera o metano. Então, ele passa a ser tratado, esse resíduo orgânico, e ele começa a virar um ativo, porque além dele deixar de ser prejudicial, ele começa a gerar também gás para dentro da própria escola. Então, por isso que eu comentei ainda agora, que o aluno, o jovem, ele começa a ver ao longo de todos os dias dele letivo, esse lugar da logística reversa ali, né, convidando ele a entender mais. Isso é um processo que existe, mas nesse mercado existem várias outras formas de você ingressar nele também.
2: Muito legal esse assunto sobre sustentabilidade, né, porque traz essa consciência muito maior para os alunos da nossa rede estadual e também municipal. Agora, Belmon, o primeiro biogestor, ele vai ser instalado agora, no dia 10 de agosto, na Escola Estadual Cid Cabral, aqui na cidade de Manaus. Como é que está sendo essa expectativa?
0: Estamos a todo vapor aqui. Essa semana, então, os técnicos já estavam lá fazendo, preparando todo o espaço, preparando o ambiente para que esse jovem possa ter um outro estímulo também, né? Então, a gente chega nessa escola para deixar um equipamento, mas mais do que isso, né? É para, de fato, estimular esse jovem a ampliar a visão dele sobre o que é sustentabilidade. Nesse caso, a gente fala muito sobre reciclagem e sobre todos esses processos de bioeconomia e logística reversa, mas o nosso propósito principal é estimular o jovem.
1: O objetivo, além dessa escola, é claro, é levar para 10 escolas públicas, também cidades do interior, esse mesmo projeto, essa mesma proposta, não é isso?
0: A primeira edição do projeto, ele vai contemplar 10 escolas, como você bem falou. Então, a gente vai passar por Silves, Itapiranga, Rio Preto da Eva e Manaus. Então, ao longo disso, a gente vai disseminando essa cultura de sustentabilidade na nossa região. É para as pessoas
1: já irem
0: fazendo sua parte.
1: E aí, além do gás, vocês também vão produzir várias coisas como biofertilizante.
0: Esse biodigestor, ele é estrategicamente pensado por conta disso, porque além dele cuidar do resíduo, ele vai gerando o gás, gera o biofertilizante, que dá possibilidade para o professor depois fazer uma horta dentro da escola. Nas escolas que já tem horta, dá para fazer outras atividades educacionais e ir estimulando diferentes assuntos, diferentes matérias, com a produção de outros conteúdos, de outros materiais que o biodigestor mesmo está ali fornecendo.
2: Agora, como é que foi, Belmon, para montar esse projeto? Como é que foi para escolher essas cidades onde vai acontecer? Explica para a gente esses bastidores também.
0: Esse projeto, ele nasceu, eu lendo sobre algumas políticas que são já feitas na Europa, né? Então, por exemplo, cidades como a Holanda, existem biodigestores em praça pública, onde eles entendem a necessidade de cuidar do seu resíduo orgânico, o porquê de cuidar do resíduo orgânico. Então, isso reduziu a quase zero as problemáticas da Holanda com a questão do resíduo orgânico. E eu falei, ok, será que se a gente recebesse isso em praça pública, iria dar certo? Eu falei, eu acho que não. E eu comecei a entender, construir isso. Eu falei, mas dentro de escola a gente consegue dar voz e potencializar para que mais pessoas possam entender e criar essa cultura, né? Eles entendem a necessidade de cuidar do seu resíduo orgânico, o porquê de cuidar do resíduo orgânico. Então, isso reduziu a quase zero as problemáticas da Holanda com a questão do resíduo orgânico. E eu falei, ok, será que se a gente recebesse isso em praça pública, iria dar certo? Eu falei, eu acho que não. E eu comecei a entender, construir isso. Eu falei, mas dentro de escola a gente consegue dar voz e potencializar para que mais pessoas possam entender e criar essa cultura, né? Entender praça pública, iria dar certo? Eu falei, eu acho que não. E eu comecei a entender, construir isso. Eu falei, mas dentro de escola a gente consegue dar voz e potencializar para que mais pessoas possam entender e

0: criar essa cultura, né? Entender. A gente consegue dar voz e potencializar para que mais pessoas possam entender e criar essa cultura, né? Tendo esse estímulo de ter esses bancos de resíduos em praças públicas, espaços públicos, e levarem lá tanto a sua parte orgânica quanto o seu resíduo de plástico e ter um cashback de volta para isso. Mas esse ainda está no forno, sendo preparado para andamento.
1: Mas é bom que começa na base, né, Kennison?
2: Com certeza,
1: nas escolas, para as crianças.
2: É muito legal o projeto, que pode ser expandido para os demais municípios do interior do estado do Amazonas. Temos 62 municípios e com certeza tem muito ainda para se expandir. Agora, para finalizar, Belmon, conta para a gente como é que os nossos ouvintes daqui da Mix podem ter acesso a esse projeto, às redes sociais.
0: Através do @AmazoniaB7, nós vamos estar postando todo o lançamento na segunda-feira e também ao longo de todo o ano, porque a gente vai passar pelas escolas, implementar esses 10 biodigestores e depois a gente vai trazendo informação ali do impacto que esse biodigestor tá trazendo positivo ao longo do ano. Então a gente vai postar quantos quilos, quantas toneladas de resíduos deixaram de ir para aterro, quantas atividades estão sendo feitas, tudo isso vai ser mapeado por um aplicativo dentro do projeto também. E dessa forma a gente consegue fazendo esse monitoramento ao longo do ano. E nas nossas redes sociais vai estar tudo postado lá para vocês irem
2: acompanhar. Repete pra gente.
1: Repete, @?
0: @AmazoniaB7.
1: Maravilha, a gente vai acompanhar e já tá convidado para daqui a um tempo contar pra gente, né? Como é que foi recebido, como é que foi a ação nas cidades do interior. Depois você conta pra gente, faz
0: combinado.
1: Esse balanço. Combinado, então. Muitíssimo obrigada pela sua presença aqui no 18 Horas, trazendo esse alento, essa luz no fim do túnel, nesse momento que a gente vive de aquecimento global, de efeitos negativos do El Niño. Quer dizer, há esperança.
0: É isso, não eu é? Acho que a gente precisa sim olhar para cada um fazer a sua parte, seja no setor público, setor privado ou enquanto cidadão. E é esse o nosso intuito em cada projeto que a gente vem movimentando, é despertar essa consciência. Ah, não sou um líder, mas eu sou um líder do que eu faço, com o que eu consumo, com o que eu deixo de consumir, com as minhas escolhas, com os meus hábitos. E é nesse sentido que a gente vai passando com diferentes projetos e estimulando as pessoas.
1: Muitíssimo obrigada, sucesso, boa noite. Nós conversamos com o diretor do projeto Escola do Futuro, Belmon Viga.
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1: E vamos com o bloco de política do 18 Horas com Nathalie Moraes e Kennison Paes. Kennison, terça-feira marcada de convenções. Você esteve na convenção do Roberto Cidade, enfrentou aquele trânsito louco.
2: Pois conta, é, Karine, olha,
1: conta pra gente aí como é que foi.
2: Então, Karim Leão, foi uma terça-feira bastante movimentada, trânsito congestionado pelas principais vias da nossa capital amazonense, a Avenida Diamo Batista, Constantino Neri, todas as vias estavam praticamente paralisadas para poder chegarmos até, principalmente o ponto ali central onde aconteceu a convenção, ali na Arena Amadeu Teixeira, naquela área do bairro Flores, e também para quem estava querendo em sentido o bairro Ponta Negra, também enfrentou bastante congestionamentos pela Avenida Brasil. Agora, falando de política, Roberto Cidade e Maria do Carmo oficializaram ontem à noite essas candidaturas ao governo do estado do Amazonas em duas convenções que mostraram estratégias bastante diferentes dessas campanhas. Na Arena Amadeu Teixeira, Roberto Cidade ele foi confirmado como candidato à reeleição, tendo ali como vice o ex-prefeito de Manaus e atual vice-governador Serafim Correia, e segundo a organização do evento, esse evento ele acabou reunindo cerca de 15 mil pessoas que participaram dessa programação, que reuniu lideranças, prefeitos do interior do estado, parlamentares, apoiadores da capital e também do interior. Em um discurso de aproximadamente 9 minutos, Roberto Cidade, ele apostou na continuidade da gestão, falou em esperança e disse que não pretende entrar nas provocações durante essa campanha e, sem citar nomes de adversários, afirmou que vai responder às críticas à atual gestão, que é a gestão de Roberto Cidade, com muito trabalho. A escolha de Serafim Correia, ela também tem esse peso político, né, Karimi?
1: Sim.
2: A gente está falando da experiência.
1: Exato.
2: De um ex-prefeito de Manaus, um deputado que tem esse trânsito livre entre políticos de diferentes coligações partidárias, ou seja, alguém que é bastante experiente, e sempre que é necessário um momento de crise, Serafim Correia consegue fazer essa administração de forma muito bem feita, e isso acaba tendo impactos positivos. Já no Sila, lá na zona oeste da capital amazonense, tivemos ali a homologação de Maria do Carmo, né? Que é agora candidata, com a convenção, já se torna candidata definitivamente.
1: E quem

0: traz pra gente mais detalhes a respeito dessa convenção no Maré do Carmo é a Nathalie Moraes. Então, Nathalie, o PL oficializou também a candidatura da professora Maria do Carmo ao governo do estado do Amazonas e durante a convenção o deputado federal, o capitão Alberto Neto, ele afirmou que a salvação do Brasil está aqui no estado do Amazonas. Isso ele reforçou aí a ligação da campanha estadual com o cenário nacional. Nathalie, essa estratégia pode fortalecer a candidatura de Maria do Carmo ou corre o risco de nacionalizar demais essa disputa?
1: Boa noite, Karine, Kennedson e a todos os ouvintes do programa 18 Horas. Essa realmente é uma aposta do PL para tentar transferir a força do bolsonarismo para a disputa aqui no estado. Ao associar a candidatura da Maria do Carmo ao projeto nacional do partido, a sigla vem buscando mobilizar o eleitorado mais identificado com a direita e com o ex-presidente Jair Bolsonaro. Por outro lado, essa estratégia também traz um desafio, já que a eleição para o governo do Amazonas costuma ser muito influenciada por temas locais, como saúde, segurança, infraestrutura e a geração de empregos no polo industrial. Por isso, né, além do discurso nacional, a Maria do Carmo terá que mostrar ao eleitor que pretende enfrentar os problemas específicos do nosso estado. A campanha ainda está no início, mas, por outro lado, essa estratégia também traz um desafio, já que a eleição para o governo do Amazonas costuma ser muito influenciada por temas locais, como saúde, segurança, infraestrutura e a geração de empregos no polo industrial. Por isso, né, além do discurso nacional, a Maria do Carmo terá que mostrar ao eleitor que pretende enfrentar os problemas específicos do nosso estado. A campanha ainda está no início, mas a nacional, a Maria do Carmo, terá que mostrar ao eleitor que pretende enfrentar os problemas específicos do nosso estado. A campanha ainda está no início, mas a

0: e disse ter afirmado ao pré-candidato à presidência da República que a solução do Brasil está aqui no Amazonas. Ele também criticou o cenário da educação no estado, atribuindo responsabilidades aos poderosos que, segundo ele, deixaram o Amazonas com os piores índices do Brasil. O candidato ainda afirmou que houve tentativas de enfraquecer ali politicamente o PL, deu algumas alfinetadas no Wilson Lima. Ou seja, né, Karime, todas as estratégias foram utilizadas na convenção do PL para fortalecer a Maria do Carmo, né? Inclusive, tentaram até unir aí o apoio dos conservadores com a velha política, com a experiência política. Ao mesmo tempo, a candidata também tentou mostrar ali alguns desafios, propostas concretas para os principais problemas do Amazonas, já que, historicamente, as eleições para o governo do estado são decididas muito além das questões locais e também pelo cenário nacional. Eu volto aí aos estúdios com vocês.
1: Muito obrigada pelas informações. Bloco de Política do 18 Horas com Nathalie Moraes e Kennedson Paes.
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0: Propostas concretas para os principais problemas do Amazonas, já que, historicamente, as eleições para o governo do estado são decididas muito além das questões locais e também pelo cenário nacional. Eu volto aí aos estúdios com vocês.
1: Muito obrigada pelas informações. Bloco de Política do 18 Horas com Nathalie Moraes e Kennedson Paes.
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1: Política do 18 Horas com Nathalie Moraes e Kennedson Paes.
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3: A passarela, ela vai garantir mais segurança, acessibilidade e conforto para os pedestres que circulam ali, né, diariamente pelo local. E também para tirar aquele semáforo que acaba causando um trânsito com maior retenção, mais lento ainda. Então vai melhorar aí tanto para os pedestres quanto também para os condutores.
1: Agora, André, atualiza pra gente. Até agora, a greve dos ônibus está mantida para amanhã, quinta-feira, com 70% dos ônibus parados dentro das empresas, das garagens, é isso?
3: É isso mesmo. Os rodoviários aqui de Manaus, eles ameaçam paralisar 70% dessa frota de ônibus a partir aí da manhã dessa quinta-feira. E isso caso os salários da categoria não sejam pagos até aí as primeiras horas da manhã dessa quinta-feira. Esse foi um anúncio que foi feito pelo Sindicato dos Trabalhadores em Transportes Coletivos Urbanos e Rodoviários de Manaus. E quem traz pra gente esses detalhes é o presidente da categoria, Givancir Oliveira. Vamos acompanhar.
4: Minha categoria deve cruzar os braços a partir de amanhã, às 10 horas, 70% dos rodoviários vão cruzar os braços por falta de pagamento. Essa é a verdade. O sindicato informou com antecedência. Agora é uma humilhação muito grande, uma vergonha muito grande para o pai de família trabalhar o mês inteiro, chegar no dia do pagamento, não ter um centavo para botar comida na sua mesa, para pagar seus compromissos.
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3: Tanto aí, a motivação é essa aí que o presidente Givancir Oliveira falou, a falta de pagamento dos trabalhadores da categoria. Ele também falou que decidiu manter apenas 30% dos coletivos em circulação e então tem até as primeiras horas da manhã desta quinta-feira para que as empresas possam pagar os trabalhadores. Caso isso não aconteça, a paralisação está confirmada, 70% dos ônibus parados aqui na capital amazonense. Volto com vocês.
1: Agora, André, tem a parcial de trânsito, como é que está agora? 6:59, como é que está a volta para casa aí onde vocês estão?
3: Temos sim, temos trânsito bastante concorrido aqui, os carros estão buzinando, isso aqui acontece no entorno das obras do viaduto Passarão. São muitos veículos aqui pela via, deixa aquele trânsito concorrido porque cada um quer passar aqui pelo local. E esse trânsito de quem vem da Avenida Brasil no sentido da Ponta Negra, desde as proximidades do Hospital da Criança, para fazer o cruzamento com a Avenida Coronel Teixeira, também tem muitos veículos na via, o que acaba deixando o trânsito mais lento. Então a recomendação, a orientação é aquela, procurar aí uma rota de fuga, aquela rota alternativa. Volto com vocês.
1: Muito obrigada pelas informações, André Meirelles.
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2: E já temos o vencedor de hoje, é o João Vitor. Vamos ouvir a mensagem que ele mandou.
3: Muito boa noite, a galera das 18 horas, Rádio Mix. Meu nome é João Vitor. Sou motorista de aplicativo aqui na cidade de Manaus. E eu mereço ganhar a premiação do Notícia Completa, porque eu sou um cara fiel à rádio, eu sou um cara fiel à Mix. Venho escutando aí já há muito tempo. E eu mereço porque, como foi noticiado agora, vai ter greve amanhã de ônibus. E nós, motoristas de aplicativo, somos a classe que ajuda esse povo. Então eu preciso desses 40 dígitos que é para eu trabalhar amanhã ajudando o povo amazonense. Vamos que vamos.
2: Olha aí, mandou bem.
4: Mandou muito bem, Karine.
2: Tomara que amanhã você rode bastante, mas tomara que essa greve não aconteça.
4: Ninguém quer greve, né?
2: Parabéns, João Vitor. Você tá com a gente na linha. Boa noite.
5: Boa noite. Muito obrigado. Eu tô sim. Obviamente, infelizmente, eu fiquei aí em relação à greve, mas caso aconteça, a gente tem que estar preparado já para atender o povo amazonense.
2: Sem dúvida. E só comprova que você tá ligado no 18 horas, né?
5: Enfim, como eu tava falando antes, eu sou um ouvinte de fé mesmo de vocês. Eu ouço o mix todo ali, já direciono para 18 horas aí, acompanhando o trânsito. Isso aí salva muita gente no dia a dia.
4: Agora conta pra gente, João Vitor, qual é que é a parte do programa 18 horas que tu mais gosta?
5: Cara, principalmente no começo, quando vocês estão informando o trânsito, porque já me salvou algumas vezes, umas duas, três vezes que eu tava preso ali, vocês já falaram, não, tá engarrafado em tal lugar. Eu já fui atalhando de outro lugar e já saí, consegui falar. Isso daí é muito importante pra gente estar no dia a dia dirigindo.
4: Agora conta um pouquinho da tua história pra gente, quanto tempo tá trabalhando como motorista pro transporte por aplicativo, explica mais detalhes pra gente.
5: Ó, direto com o aplicativo, eu tô mais ou menos um ano só com o aplicativo, mas eu sempre rodo ali desde a pós-pandemia de 2022, 2023, né? Eu trabalho também com entrega, faço também entrega, então sou um autônomo aí da cidade de Manaus e conheço a cidade toda, acompanho vocês aí.
4: Show de bola.
5: Eu tô nessa luta aí.
4: Agora manda um recado pros teus amigos que acompanham também aqui o Desporte por aplicativo, explica mais detalhes pra gente.
5: Ó, direto com o aplicativo, eu tô mais ou menos um ano só com o aplicativo, mas eu sempre rodo ali desde a pós-pandemia de 2022, 2023, né? Eu trabalho também com entrega, faço também entrega, então sou um autônomo aí da cidade de Manaus e conheço a cidade toda, acompanho vocês aí.
4: Show de bola.
5: Eu tô nessa luta aí.
4: Agora manda um recado pros teus amigos que acompanham também aqui o
5: da cidade de Manaus e conheço a cidade toda, acompanho vocês aí.
4: Show de bola.
5: Eu tô nessa luta aí.
4: Agora manda um recado pros teus amigos que acompanham também aqui o Desuco.
2: Sucesso.
5: Muito boa noite, muito obrigado.
2: A gente é que agradece, tá vendo? Não ganhou hoje, amanhã tenta de novo. 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Tem mais amanhã.
4: E agora Manaus, 7 horas e 3 minutos. Seguimos direto para a Editorial 18 horas.
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6: Encerra hoje o prazo para as convenções partidárias em todo o país. Foram deliberações das coligações e a escolha de candidatos. A partir das definições, os partidos têm até o dia 15 de agosto para registrar os nomes na Justiça Eleitoral. A propaganda eleitoral oficial começa em breve, a partir de 16 de agosto. Os candidatos vão poder expor abertamente as suas ideias para os governos, para enfrentar os problemas que afligem a população. A decisão é de cada eleitor, de escolher, de preferência com base em fatos e não apenas em paixões. Em 4 de outubro, os brasileiros vão escolher os candidatos a presidente, governador, senador, deputado federal e estadual. Prestar atenção ao processo eleitoral é indispensável para a escolha, pois disso depende o futuro da maioria da população. As candidaturas estão colocadas. As possibilidades de acesso às informações sobre elas estão acessíveis na internet. A posse do futuro presidente acontece no dia 5 de janeiro, enquanto os governadores tomam posse no dia 6. A responsabilidade pelas escolhas é de todos e de cada um ao mesmo tempo.
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2: E uma última informação foi atualizada agora, não é isso, Kennedson? O presidente do Sindicato dos Rodoviários aqui do estado do Amazonas suspendeu a greve. Conta.
4: Exatamente.

0: ele acaba de divulgar que as informações foram divulgadas, inclusive, através de toda a imprensa amazonense, e de que a greve foi suspensa. O pagamento, ele cai na conta dos trabalhadores, ele entra hoje, mesmo hoje à noite, ou até amanhã de manhã, e esse pagamento de salário em relação também aos cartões Eurocard, referentes aos tickets de alimentação e também ticket de refeição. Essa informação que já está sendo divulgada e já foi confirmada, Karime Leão, em relação a essa greve.
1: Nas redes sociais. Então é isso. Ao que parece, amanhã teremos uma quinta-feira tranquila no trânsito e no transporte público aqui de Manaus. Muito obrigada pela sua companhia, pela sua audiência. Um beijo, até amanhã. A gente volta no 18 horas a partir das 6 da tarde. Boa noite, Kennedson Paes.
0: Boa noite, Karime Leão. Boa noite a todos e até amanhã.
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0: Boa noite a todos e até amanhã.
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1: 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Toca pra nós Swing do BTS. Eles estão chegando.
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2: Boa noite, sou o Vinícius, Manaus. Eu queria ouvir Back to Back de Eminem House.
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9: Mix, continua o pede no zap aqui na Mix. Ó, você manda um áudio pra gente no 11 98340 8000 e pede a sua música no pede no zap.
10: Boa noite, Mix, aqui é Ana Luísa de Maceió, Alagoas. Toca aí One Direction.
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2: Boa noite, aqui é o Fabrício de Uberlândia, Minas Gerais, e o som da noite é Gangstar Paradise. Abração a todos e vamos que vamos.
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2: Boa noite, meu nome é Leite, eu sou de Ribeirão Preto e gostaria de ouvir a música do Gorillaz.
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1: Mixo Sanjay com finalizando bem o Pede no Zap de hoje, quarta-feira. Agora você, não esquece, 983408000. Manda tua mensagem de áudio, pede a sua música, que você ouve ela aqui na Mix. E o Pede no Zap tá de volta amanhã, quinta, sempre 7 da manhã.
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